0: Público, explica Fabrício Guimarães Lopes, superintendente de fiscalização da ANPD.
1: É um processo longo, né, que resultou nessa multa de 153 milhões.
2: A empresa não estava tomando as medidas necessárias para impedir que crianças e adolescentes acessassem a plataforma dela, e esse tratamento, além de ser em desacordo com a lei, acabou também sendo utilizado para oferecer publicidade para crianças e adolescentes no ambiente que a gente já sabia que não era apropriado para ela.
0: A ANPD determinou ainda a eliminação dos dados coletados de forma irregular. E a ByteDance se comprometeu a implementar um plano de conformidade para melhorar a proteção de crianças e adolescentes no TikTok. Entre as medidas estão configurações de privacidade mais restritivas para menores de 16 anos, que só poderão ser alteradas com autorização dos responsáveis, além do reforço da supervisão parental e de filtros de conteúdo. Medidas que são fruto da fiscalização da agência reguladora, garantiu a diretora da ANPD, Lorena Gilberti Coutinho.
3: A atuação da ANPD, ela não se resumiu a essa multa que foi imposta. Muito mais importante que isso foram as melhorias trazidas, né, que foram incorporadas ao modelo de negócio da empresa e que vão trazer um ambiente muito mais seguro para crianças e adolescentes.
0: O diretor-presidente da ANPD, Valdemar Gonçalves Orunho Júnior, destaca que outras plataformas também estão sendo analisadas para que os direitos de proteção de dados sejam garantidos.
4: É ficar bem claro que nós estamos atuando, é uma atuação bastante técnica, bastante em cima da lei, a Lei Geral de Proteção de Dados, agora conta bem com o nosso ECA digital.
0: A decisão ainda pode ser contestada pela empresa no Conselho Diretor da ANPD, no prazo de 10 dias úteis. Reportagem Pablo Mundim.
5: Em nota, a plataforma TikTok informou que apresentou um plano de conformidade à ANPD, que foi aprovado pela agência no ano passado.
6: A empresa diz que a multa se refere a um período anterior a 2021 e não reflete as medidas implementadas pela plataforma, como a adoção de 50 recursos e configurações voltados para a segurança de crianças e adolescentes.
5: Provedores de aplicações de internet, como as plataformas digitais direcionadas a crianças e adolescentes, devem publicar relatório até 17 de setembro sobre medidas de proteção a esse público.
6: A jornalista Mariana Jungmann conversou sobre o tema com Fabrício Lopes, superintendente de fiscalização da Agência Nacional de Proteção de Dados. Vamos ouvir.
7: Olá, superintendente, muito bem-vindo à Voz do Brasil. Vamos começar falando um pouco sobre o trabalho da ANPD, a Agência Nacional de Proteção de Dados, né? É um órgão relativamente novo que foi instalado em 2020. O senhor pode explicar para a gente, né, para o nosso ouvinte, qual é a função da agência, suas áreas de atuação?
2: Olá, Mariana, bom dia e bom dia a todos que estão nos vendo, nos ouvindo. A Agência Nacional de Proteção de Dados, ela começou para garantir que dados pessoais de cidadãos brasileiros fossem tratados com respeito e sem abusos. O fato das pessoas poderem coletar informações sobre nós e trabalharem com elas não permite que as pessoas façam qualquer coisa com essas informações. O uso desse dado tem que ser legítimo e nunca pode ser em detrimento do cidadão, do titular de dados. E recentemente a gente teve alguma ampliação das nossas competências, mas acho que a gente posso explicando isso ao longo do período também.
7: É, eu ia justamente comentar isso. Mais recentemente a ANPD ganhou aí mais notoriedade porque é o órgão responsável por fiscalizar as plataformas digitais no que se refere ao cumprimento do Estatuto Digital da Criança e do Adolescente, que foi aprovado no ano passado e que tem aí um impacto muito grande, né? Como que é feita essa fiscalização? Quais são os pontos principais que a ANPD observa, então, ao fazer a fiscalização sobre o cumprimento do ECA digital?
2: Nós já vimos fiscalizando, em função da nossa competência de proteger dados pessoais, vários temas que tangenciavam a proteção de crianças e adolescentes no ambiente digital. Então, quando foi proferida a lei, editada a lei, e ela depois entrou em vigor, nós ampliamos aquilo que a gente podia fazer no ambiente digital para proteger crianças e adolescentes. Então a gente trouxe os métodos de fiscalização que a gente tinha para a proteção de dados pessoais para dentro do ECA digital também. É uma lógica em que a ANPD procura conhecer o setor, então a gente faz um monitoramento, e esse monitoramento ele trabalha inclusive com informações que a própria sociedade encaminha para nós, que a imprensa encaminha para nós, que o Ministério Público e outras autoridades também encaminham para a gente, que a gente faz uma grande condensação dessas informações para que a gente tenha condições de escolher para onde apontar a nossa fiscalização e o nosso foco. é um universo muito vasto, a gente precisa priorizar. E essa priorização não pode ser com base no humor, do bom humor do fiscal. Tem que ser com base em dados, em fatos que consigam orientar a nossa atuação e que ela seja, esteja em sintonia com aquilo que a sociedade traz para a gente como urgência, como necessidade para ela.
7: Agora, a gente está num período importante também para essa fiscalização, porque está correndo aí o prazo para essas empresas entregarem os relatórios de transparência sobre o acesso de crianças e adolescentes, né? Quais são as informações que tem que estar nesses relatórios e para que eles servem?
2: O relatório de transparência, vamos lá, acho que vou começar dizendo para que ele serve. Ele é uma maneira que a empresa tem de contar para a sociedade todos os seus esforços e processos que ela está fazendo para obedecer ao ECA Digital, especificamente no que se refere a lidar com denúncias. Porque, e há um cuidado, um balanço muito sensível no ECA Digital, que é, não é a NPD quem faz o controle do que pode e não pode ficar no ar. Esse controle, ele é um controle dividido entre o titular de dados, entre o pai da criança adolescente, entre a própria criança e a plataforma, em que as pessoas indicam para a plataforma aquilo que elas entendem que é uma violação, e a plataforma recebe aquela demanda e precisa avaliar e retirar do ar no tempo correto. O papel da NPD é garantir que essa conversa entre titular, entre cidadão e criança e a plataforma aconteça conforme as regras da lei. E aí o relatório de transparência é uma maneira que essa empresa tem de contar para a sociedade o que ela já está fazendo, porque é um pouco diferente ela mandar um relatório só para a gente avaliar aqui. Na verdade, a ideia é que isso seja público e que a sociedade consiga, inclusive, pegar essas informações e fazer pesquisa e montar indicadores. Então, a ideia do relatório de transparência é isso. O que vai ter lá? Vai ter, por exemplo, informações como quantidade de denúncias que ela recebeu, tempo médio de tratamento, de onde ela mais recebeu denúncia, qual foi o tipo mais de denúncia que ela recebeu, quais são os processos que ela costuma fazer, quantas ela atendeu, quantas ela não atendeu, como é que é o processo para lidar com isso. Então, é mais ou menos essa a ideia dela, a empresa trazendo para a sociedade como é que ela está operando, colocando em prática aquilo que a... Até mesmo com um elemento de verificação. Se uma instituição, por exemplo, fez várias reclamações para a plataforma e não aparece no relatório, alguma coisa está errada.
7: Bom, recentemente a NPD determinou a suspensão, né, das transmissões ao vivo pela plataforma Discord. Esse ato ocorreu após um caso de suicídio de uma criança de 13 anos durante uma live na plataforma e foi uma medida cautelar. Existem outras cautelares, superintendente, que podem ser adotadas contra a plataformas, né? E em caso de descumprimento delas, o que pode acontecer? As plataformas podem ter atuação suspensa no Brasil ou isso depende ainda de autorização judicial? Como é que funciona?
2: Bom, quando é falta cautelar, a gente tem competência e poder legal para emitir cautelares, Mariana, está previsto na lei do processo administrativo. Mas essa cautelar também não fica a nosso sabor. A gente tem que demonstrar que existe um perigo e que existe uma grande chance do que a gente está verificando tem amparo na lei ou está contra a lei para a gente mandar parar, que é o fumus boniores e o perigo na demora. E a cautelar, nesse sentido, ela é delimitada pelo seu aspecto utilitário, né? Para que ela serve, o que ela está tentando impedir. Então, não existe uma medida específica, mas eu posso, eventualmente, a NPD pode, em algum momento, determinar medidas adicionais à plataforma na proporção que a gente entender que a gente ainda precisa fazer mais alguma coisa para proteger crianças e adolescentes no ambiente digital. A ideia de uma cautelar, essa é temporária, isso é importante dizer, ela não é para ser permanente, e a gente tem bastante esperança de que a plataforma vai reagir em tempo de diminuir essa incomodação que gera para a população de não ter mais esse tipo de ferramenta disponível. Mas vamos lá, supondo que ela não cumpra a cautelar ou aconteça alguma coisa, a gente tem que elevar o tom da conversa. Aí existe a possibilidade da superintendência encaminhar para o conselho diretor pedindo que acrescente a medida cautelar também a uma multa diária pelo descumprimento. E veja, isso aí está dentro da cautelar. A gente pode também, no longo prazo, entender que a empresa não quis cooperar de maneira nenhuma e aí é importante, a gente vai abrir um processo sancionador e sancioná-la pela violação que a gente entende que acontecia, como também por não ter cumprido a cautelar, e aí a situação vai gradativamente ficando cada vez mais severa para a empresa.
7: Muito bem. Bom, nós conversamos com o Fabrício Lopes, superintendente de fiscalização da Agência Nacional de Proteção de Dados. Superintendente, muito obrigado pela sua entrevista aqui à Voz do Brasil.
2: Muito obrigado, Mariana. Um abraço a todo mundo.
5: E você pode enviar sugestões, denúncias, críticas à agência. O endereço é gov.br/ANPD.
6: Prestadores de serviço têm a oportunidade de trabalhar para mais de 2.000 órgãos públicos.
5: Isso por meio da plataforma Contrata Mais Brasil, que acaba de disponibilizar 136 novas atividades.
6: Nesta. Prestadores de serviço têm a oportunidade de trabalhar para mais de 2.000 órgãos públicos.
5: Isso por meio da plataforma Contrata Mais Brasil, que acaba de disponibilizar 136

0: lugar. Na prática, funciona assim. O órgão público informa o serviço que deseja contratar, com a localidade e os prazos. Depois, microempreendedores individuais e produtores da agricultura familiar cadastrados são informados sobre as oportunidades e podem enviar suas propostas. Depois de analisá-las, o órgão público escolhe a mais vantajosa e formaliza a contratação. O uso da ferramenta é gratuito para órgãos públicos e empreendedores, sem cobrança de taxas ou comissões. O valor máximo de cada contratação de serviços pela plataforma é de R$ 13.098. Natália Koslick, para a Voz do Brasil.
1: Dicas do Enem.
2: Oi, meu nome é Bárbara Ribeiro e a minha pergunta é: como eu devo começar a me preparar para o Enem?
3: Quem vai falar um pouco mais sobre a preparação da prova do Enem é o conselheiro acadêmico Yuri Vieira. Ele também é professor de biologia e aproveita para dar umas dicas da área.
4: Fala pessoal, tudo bem? Yuri aqui, vou conversar com vocês um pouquinho sobre o Enem 2026. Esse ano temos algumas novidades aí com relação a contextualizações de questões, como vocês observaram no Enem passado. Na biologia, fiquem atentos ali à ecologia, à fisiologia humana e à genética. Observem que a genética ela vem trazendo ali questões relacionadas à biotech e a vacinas. Ó, conteúdo muito comum. Fique atentos também que as questões do Enem agora ela vem mais contextualizada, né? Então você tem ali uma conexão com outras disciplinas. O foco agora é gerenciar tempo. Não pensem em ficar decorando conteúdo teórico. Esse momento agora é momento de gerenciar tempo de questões, resolver o máximo de questões que vocês puderem, tá? Deixe a ansiedade de lado, trabalhe esse tempo cronometrado e sucesso na avaliação.
3: As provas acontecem no dia 8 e 15 de novembro. 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
3: Estamos no mês da gestante, um período para reforçar a importância dos cuidados durante a gravidez.
5: E o acompanhamento começa logo nos primeiros sinais de que vem bebê por aí.
3: Consultas, exames e vacinas passam a fazer parte dessa rotina e são importantes para acompanhar a saúde da mãe e do bebê e prevenir possíveis complicações.
6: O pré-natal é o passo mais importante para uma gravidez saudável, tanto para a mãe quanto para o bebê. Segundo Olivia Medeiros, diretora do Departamento de Gestão do Cuidado Integral à Saúde do Ministério da Saúde, o acompanhamento da gestação é o que vai garantir uma gravidez segura.
7: Iniciar o pré-natal até a 12ª semana de gestação é muito importante. Ela vai sendo acompanhada com consultas, exames, vacinas, testagens. E qual que é a importância disso? Quando a gente descobre que algum problema de saúde está acontecendo rapidamente, a gente trata isso com uma maior chance de sucesso.
6: A diretora Olivia lembra que as mulheres que fazem um pré-natal pelo SUS recebem gratuitamente a Caderneta Nacional da Gestante, onde ela pode anotar todo o calendário de consultas, vacinas e o histórico de exames. O documento também traz informações sobre violência obstétrica, saúde mental e direito da gestante.
7: Desde o pré-natal, do parto, existe um plano de parto na caderneta, o pós-parto, aí na caderneta da criança já começa todas as informações desse bebê, os marcos do desenvolvimento, as vacinas, né, as consultas. Essas duas cadernetas cumprem juntos, né, esse papel de acompanhamento.
6: A autônoma Maísa Franciane, de 24 anos, faz o pré-natal do segundo filho em uma unidade básica de saúde no Itapoã, Distrito Federal. Ela está com 23 semanas de gestação e na consulta de rotina realizou exames de sangue e teste rápido de sífilis e HIV. Todas as informações da idade gestacional foram para a caderneta, que a acompanha por todo lado.
8: Tudo anotadinho. porque sempre a gente precisa, né? E tendo tudo anotado, vai facilitar também no atendimento.

0: Todo lugar que eu vou, até no ônibus, eu tenho que estar com a caderneta.
1: A enfermeira Kênia Kanayama foi quem atendeu a Maísa e diariamente atende outras futuras mamães. Ela fala da necessidade do registro das informações de saúde na caderneta.
2: Uma gestante com sífilis, ela vai ganhar neném, aí se não tem anotado que ela fez o tratamento, aí corre o risco de ter que a criança tomar injeções desnecessárias, né, fazer tratamento desnecessário, porque não sabe se a gestante concluiu o tratamento. Então tem que ter essas anotações na caderneta.
1: A versão online da caderneta da gestante pode ser baixada do site gov.br/saúde. Reportagem Graziele Bezerra.
3: No próximo mês serão oferecidas mais de 4.500 vagas em qualificação profissional para mulheres em todo o país.
4: Fique atento às oportunidades no Ministério da Educação.
5: Os cursos são realizados em instituições que ofertam a educação profissional e tecnológica. O programa atende mulheres maiores de 16 anos em situação de vulnerabilidade social, vítimas de violência, com baixa ou nenhuma escolaridade. A ideia do programa é capacitar essas mulheres, incluí-las no mercado de trabalho e gerar renda para elas e suas famílias. As qualificações são de graça e têm carga horária mínima de 160 horas. No total, no mês de setembro, vão ser oferecidos 43 cursos presenciais em 32 instituições de 19 estados. Entre os cursos estão auxiliar de cozinha, cuidadores infantil e de idoso, camareira e editor de projeto visual gráfico. Você pode conferir as vagas disponíveis no painel de oportunidades do Programa Nacional de Acesso ao Ensino Técnico e Emprego, ativando o filtro Mulheres Mil. Mais informações você encontra no site do Ministério da Educação.
4: Priscila Machado, para a Voz do Brasil.
3: A batata caiu 37% nas principais centrais de abastecimento, as CEASAs, do país no mês de julho.
4: É o que mostra o oitavo boletim Horti Grangeiro, divulgado hoje pela Companhia Nacional de Abastecimento, a Conab.
3: E além da batata, o tomate e a cenoura também ficaram mais baratos.
4: Segundo a Conab, a redução dos preços é reflexo do aumento da oferta causado pela safra de inverno, como explica a gerente de produtos Horti Grangeiros da Conab, Juliana Torres.
6: A gente teve esse movimento de queda, ele vem acumulado, né? Mês de junho também teve um movimento de queda. Se a gente compara os preços de julho com os de maio, quando o movimento era de alta, a queda foi de 48%, foi ainda mais maior, né? E esse cenário foi devido, né, à alta da oferta da safra de inverno, que forneceu cerca de 20% a mais para as CEASAs. Então, os preços ficaram nesse movimento de queda.
3: Depois de meses de cuidados e recuperação, dois animais silvestres estão de volta à natureza.
4: Um cachorro do mato atropelado enquanto atravessava uma estrada e uma fêmea de macaco prego resgatada com um traumatismo craniano foram devolvidos à Floresta da Tijuca, no Rio de Janeiro.
3: A soltura foi feita pelo ICMBio e pela Secretaria Municipal de Meio Ambiente e Clima, com apoio de uma clínica veterinária especializada.
7: Um cachorro do mato e uma fêmea de macaco prego precisaram deixar temporariamente a vida livre da floresta para enfrentar um período de cuidados, tratamentos e recuperação. Depois de semanas de acompanhamento veterinário, os dois finalmente voltaram para casa. A soltura foi realizada no Parque Nacional da Tijuca, no Rio de Janeiro, em uma ação conjunta com o Instituto Chico Mendes de Conservação da Biodiversidade, o ICMBio, e da Secretaria Municipal de Meio Ambiente e Clima. A história do cachorro do mato começou em abril. O macho adulto atravessava a estrada quando foi atropelado e resgatado. Meses depois, uma fêmea de macaco prego foi resgatada com traumatismo craniano. Dentro do Parque Nacional da Tijuca, a soltura de animais não pode ser feita por qualquer pessoa ou instituição. É necessária avaliação e autorização prévia do ICMBio, como explica o agente de fiscalização do ICMBio, Gleidson Correia.
8: O Parque Nacional da Tijuca, ele permite a soltura, mas mediante uma autorização, para que esses animais tenham nenhum vírus e nenhuma bactéria, para que isso não passe para os animais que aqui habitam dentro do Parque Nacional da Tijuca. Essa autorização, ela nos ajuda a prevenir a soltura de animais exóticos.
7: A história também deixa um alerta sobre educação ambiental. A gerente da Patrulha Ambiental da Secretaria Municipal de Meio Ambiente e Clima, Mariana Ribeiro, reforça os cuidados que as pessoas devem ter ao encontrar animais silvestres.
9: A gente sempre tenta orientar que não alimentem os animais, não se aproximem desses animais, porque isso é o que traz risco para o animal, né? O animal, ele começa a ter a oferta daquele alimento e entender que essa aproximação do ser humano é algo seguro quando não é, né? Ele pode ser atropelado, ele pode ser capturado, ele pode ser vítima de várias situações de maus tratos.
7: Caso encontre algum animal silvestre ferido, em risco ou em situação de vulnerabilidade, entre em contato com órgãos de fiscalização e resgate, como a Polícia Militar Ambiental, o Corpo de Bombeiros ou mesmo as Secretarias Estaduais de Meio Ambiente. Reportagem Thaís de Araújo.
4: Estados localizados nas regiões Norte e Nordeste terão a tarifa de energia elétrica reduzida a partir de amanhã.
3: Isso por conta de reajustes tarifários de distribuidoras que operam nessas regiões.
4: Os impactos são para consumidores atendidos em baixa tensão, ou seja, em residências e pequenos comércios.
3: E podem chegar a mais de 10% de redução no caso da distribuidora Energisa Rondônia.
4: A decisão é da Agência Nacional de Energia Elétrica. As informações estão em gov.br/anel.
3: E essas foram as notícias do governo federal.
4: Uma realização da Secretaria de Comunicação Social da Presidência da República.
3: Com produção da empresa Brasil de Comunicação.
4: Fique agora com as notícias do Poder Judiciário e do Congresso Nacional. Uma boa noite.
3: Boa noite para você. Até amanhã.
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12: Supremo debate a constitucionalidade da lei antifacção em audiência pública, conduzida pelo ministro Alexandre de Moraes.
13: Para o STJ, falta de demonstração de dolo específico impede configuração de nepotismo.
12: Policial federal é condenado pela justiça por envolvimento com tráfico de drogas.
13: Boa noite, eu sou Leandro Bezerra.
12: E eu sou Walter Lima.
13: O Supremo Tribunal Federal concluiu nesta terça-feira a audiência pública sobre a constitucionalidade de dispositivos da lei antifacção em vigor desde março.
12: Durante 2 dias, representantes de órgãos públicos, entidades jurídicas, universidades e organizações da sociedade civil apresentaram diferentes posições sobre os efeitos da norma no combate ao crime organizado e na preservação dos direitos e das garantias constitucionais.
13: Os debates abordaram a prisão preventiva automática, regras mais rígidas para a execução penal, a perda antecipada de bens, o monitoramento de comunicações entre advogados e clientes e a transferência de presos para presídios federais.
12: Também foi discutida a criação de um banco de dados sobre pessoas suspeitas de ligação com crime organizado. Participantes questionaram a falta de análise individual para prisão preventiva e possíveis violações ao Estado Democrático de Direito.
13: Outros defenderam medidas patrimoniais como forma de atingir o financiamento e os lucros das organizações criminosas. A audiência foi conduzida pelo ministro Alexandre de Moraes, relator das 4 ações que questionam a lei.
12: As contribuições vão subsidiar o julgamento quando o Supremo decidir se as regras serão mantidas, limitadas às declaradas inconstitucionais.
13: Falta de demonstração de dolo específico impede a configuração de nepotismo.
12: A conclusão é do STJ, Fátima Uchoa.
14: O Ministério Público de Minas Gerais ajuizou ação civil pública pela suposta prática de nepotismo contra um prefeito e as 2 filhas dele, nomeadas como secretárias municipais. O Tribunal de Justiça Estadual julgou o pedido improcedente e no STJ a primeira turma negou o recurso especial. O relator ministro Paulo Sérgio Domingues apontou que o fato de o prefeito ter nomeado as filhas como secretárias municipais, ainda que reprovável, sem o elemento subjetivo necessário e a demonstração de prejuízo ao erário, não configura. Figura improbidade. Para o relator, isso depende de outros elementos, como fraude ou ausência de qualificação técnica, e nesse caso, a corte local concluiu que as nomeadas possuíam capacidade técnica e não houve favorecimento econômico ou político nem fraude nas nomeações.
13: E se um erro do seu empregador te fizer perder dinheiro na aposentadoria complementar?
12: Quem julga isso? O TST decidiu que é a Justiça do Trabalho. Mila Amaral.
15: O caso é de uma ex-bancária da Caixa que diz que o banco não incluiu uma parcela chamada CTVA no cálculo do plano de previdência dela e isso teria reduzido o valor da aposentadoria. Para o Tribunal Regional de Minas, o caso não era trabalhista e por isso extinguiu o processo. Mas a segunda turma do TST reformou a decisão. Por unanimidade, os ministros entenderam que a bancária não quer mudar o benefício. Ela quer indenização por um suposto ato ilícito da Caixa enquanto empregadora. E em caso de ato ilícito de patrão, a competência é sim da Justiça do Trabalho.
13: Justiça condena policial federal e mais três envolvidos em tráfico de drogas e outros crimes no Aeroporto Internacional Eduardo Gomes, no Amazonas.
12: Denúncia foi apresentada pelo Ministério Público Federal. Repórter Sabrina Menezes.
16: Segundo as investigações, os criminosos recebiam as mochilas com as drogas após passarem pela inspeção do aeroporto. Além de facilitar o transporte dos entorpecentes, o policial também acessava os sistemas da Polícia Federal para buscar e fornecer informações privilegiadas ao grupo. O agente federal foi condenado por tráfico de drogas, associação ao tráfico e lavagem de capitais, com uma pena de 26 anos e 7 meses de prisão em regime inicial fechado, além da perda do cargo. O responsável pela logística e transporte da droga recebeu pena de 16 anos e 9 meses de prisão, além de multa, e os transportadores de 4 anos e 9 meses cada um.
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13: A você uma boa noite.
12: E até amanhã.
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18: Eu sou Paula Groba.
19: E eu sou Humberto Pinheiro.
18: E estes são os destaques de hoje do Jornal do Senado, que começa agora.
19: Incentivo ao futebol e novas regras para programas de milhagem entram na pauta do Senado.
18: Projeto permite abater do imposto de renda doações a projetos científicos.
19: Senado pode renovar mais de 2/3 de seus representantes nesta eleição.
18: Boa noite.
19: Boa noite.
18: Dois temas que fazem parte do dia a dia de milhões de brasileiros podem entrar na pauta do Senado: o futebol e os programas de fidelidade que oferecem pontos ou milhas.
19: São projetos aprovados pela Câmara dos Deputados que agora aguardam a análise dos senadores. Repórter Herman Kulitz.
20: O Senado pode iniciar nas próximas semanas a análise de 3 projetos de lei já aprovados pela Câmara dos Deputados. 2 das propostas tratam de futebol. Uma delas prevê o reconhecimento desse esporte como é jogado no Brasil, como manifestação da cultura nacional e patrimônio cultural e material do povo brasileiro. A outra, alinhada com a proximidade da próxima Copa do Mundo de Futebol Feminino, a ser realizada em 2027 no Brasil, busca incentivar a prática profissional dessa modalidade pelas mulheres, para combater a discriminação de gênero. Também será debatido pelo senador o projeto que cria regras claras para que as pessoas possam usar de forma mais ampla as milhas e pontos que acumulam nos programas de fidelidade, inclusive com a possibilidade de venda para terceiros ou sua conversão em dinheiro. Se forem aprovados sem mudança pelos senadores, os projetos seguirão para a sanção presidencial. Se houver alguma alteração, voltam para a análise da Câmara dos Deputados.
18: E o Congresso Nacional vai analisar mais uma medida provisória editada pelo governo para tentar conter o impacto do conflito no Oriente Médio sobre os preços dos combustíveis no Brasil. Publicada no Diário Oficial da União nesta terça-feira, a MP destina R$3,152 bilhões para ajudar a reduzir os efeitos da alta dos preços do petróleo. O dinheiro será repassado como ajuda financeira do governo a produtores e importadores de gasolina, diesel, gás de cozinha e querosene de aviação.
19: A maior parte dos recursos, 2 bilhões e 552 milhões de reais será destinada à produção e à importação de óleo diesel para o uso rodoviário. Outros 600 milhões de reais serão usados para combustíveis derivados do petróleo. Segundo o governo, a medida é necessária por causa da alta do petróleo no mercado internacional, provocada pelo conflito no Oriente Médio e da oscilação do dólar. O Brasil também depende da importação de parte dos combustíveis que consome, cerca de 10% da gasolina e entre 25% e 30% do diesel.
18: O governo federal tem até o dia 31 de agosto para enviar ao Congresso Nacional o projeto de lei orçamentária de 2027.
19: Mas antes de analisar o orçamento do próximo ano, o Congresso ainda precisa votar a LDO, a Lei de Diretrizes Orçamentárias. É ela que define as prioridades e as regras que vão orientar a elaboração e a execução do orçamento da União. Os detalhes com o repórter Alexandre Campos.
0: De acordo com a Constituição, a Lei de Diretrizes Orçamentárias orienta o governo a elaborar a proposta de orçamento, mas até agora o projeto da LDO de 2027, enviado em abril para o Legislativo, não foi aprovado. Diante desse cenário, o governo vai se basear num texto que pode ser alterado para apresentar o orçamento do ano que vem. Diogo Antunes, consultor de orçamento do Senado Federal, explica como essa situação vai ser resolvida.
21: De qualquer forma, antes da aprovação da LOA, é necessário que a LDO seja aprovada, exatamente para que a LDO, de alguma forma, direcione a lei orçamentária anual.
0: O projeto da LDO de 2027 prevê meta de superávit primário de 73 bilhões de reais e salário mínimo de R$ 1.717. No entanto, o governo já anunciou que, por exigências legais, esse valor passará para R$ 1.741. O projeto da lei orçamentária de 2027 deve passar pela Comissão Mista de Orçamento e, posteriormente, pelas duas casas do Congresso Nacional em sessão conjunta.
18: E um novo projeto em análise no Senado pode atrair recursos privados para projetos científicos e tecnológicos desenvolvidos por estudantes.
19: A proposta permite que pessoas e empresas descontem do imposto de renda parte dos valores destinados a essas iniciativas. Repórter Marcela Cunha.
22: O projeto cria a Política Nacional de Fomento à Alta Performance Técnica e Científica, a FOTEC. A ideia é que pessoas físicas destinem até 5% do imposto de renda devido para doações ou patrocínios a projetos aprovados. Para empresas tributadas pelo lucro real, o limite será de 3%. Os recursos poderão financiar equipes de estudantes do ensino técnico ou superior, além da compra de materiais, infraestrutura de laboratórios e participação em competições no Brasil e no exterior. O autor, senador Marcos Pontes, do PL de São Paulo, afirma que a aproximação entre empresas e instituições de ensino ajuda a alinhar a formação às necessidades do mercado de trabalho.
23: Um dos problemas que é muito claro é a participação maior necessária das empresas dentro das escolas e as escolas recepcionarem melhor as empresas. As empresas sabem qual é a necessidade e as escolas elas têm que ouvir as empresas.
22: Entre as iniciativas beneficiadas estão competições de robótica, programação, engenharia, construção de foguetes e satélites, biotecnologia, Olimpíadas do Conhecimento e feiras científicas.
18: As desigualdades que ainda persistem no Brasil foram discutidas nesta terça-feira em audiência pública na Comissão de Assuntos Sociais do Senado.
19: Dois ministros presentes na reunião destacaram a importância de políticas públicas para reduzir as diferenças sociais e garantir mais oportunidades e direitos à população. Repórter Marcela Diniz.
24: O projeto que torna agosto o mês de combate às desigualdades foi apresentado em 2023 pelo então deputado Guilherme Boulos, hoje ministro da Secretaria-Geral da Presidência da República. No debate promovido pela Comissão de Assuntos Sociais, Boulos comemorou dados da ONU que apontam a saída do Brasil do mapa da fome pela segunda vez e a melhora no coeficiente de Gini, indicador usado em estatísticas sobre desigualdade.
25: O IDH, o Brasil pela primeira vez entrou na série do muito alto, que é a dos países desenvolvidos, e lógico, atingimos o índice Gini, o segundo menor nível de desigualdade da história do país.
24: O ministro do Desenvolvimento e Assistência Social, Família e Combate à Fome, Wellington Dias, observou que os resultados poderiam ser melhores com a redução de juros. O senador Paulo Paim, do PT Gaúcho, espera que o projeto que cria o mês de combate às desigualdades seja aprovado na próxima semana na Comissão de Assuntos Sociais.
26: Eu estou tranquilo que esse projeto vai ser aprovado. Eu não tenho nenhuma preocupação. Esse projeto vai ser aprovado e eu espero que seja já na próxima quarta-feira.
1: Eleições 2026.
18: Em 2026, o Senado Federal terá 2/3 de suas cadeiras em disputa, porém o número de renovações pode ser ainda maior.
19: Há estados onde pode haver renovação de toda a bancada de senadores. Quem traz as informações é o repórter Douglas Castilho.
2: Ao contrário das demais casas legislativas, o Senado tem apenas parte de seu quadro de parlamentares renovada a cada pleito. Com mandatos de 8 anos, 54 senadores são escolhidos numa eleição e os demais 27 na eleição seguinte. Porém, o número de caras novas desta vez no Senado pode ser ainda maior. Isso porque, dentre os senadores que ainda têm mandato até 2031, 9 concorrem a outros cargos, como governador e presidente. Se eleitos, abrem suas vagas para seus suplentes e podem aumentar a renovação total do Senado para até 63 novos senadores. O consultor do Senado Federal, Fernando Trindade, explicou como funciona o exercício dos mandatos em campanha.
5: São senadores que estão no meio do mandato. Muitos desses senadores concorrerão aos governos dos seus respectivos estados. A legislação brasileira não considera que haja qualquer incompatibilidade entre parlamentar, seja que parlamentar for, senador, deputado federal, deputado estadual, a permanência no cargo e a concorrência a um outro cargo.
2: Há unidades da federação que podem renovar todos os seus 3 senadores a partir do ano que vem. Um dos casos é Minas Gerais, em que, além das 2 vagas a definir, há um senador em meio de mandato concorrendo ao governo estadual e, se eleito, chamará um suplente. Outro caso é o Paraná. Os 2 senadores atuais, Flávio Arnes, do PSB, e Oriovisto Guimarães, do PSDB, decidiram não tentar a reeleição e a cadeira restante pode ficar para suplente caso o titular em meio de mandato vença a disputa para o governo estadual.
19: Com edição de Paula Groba e trabalhos técnicos de Eliseu Caires, o Jornal do Senado fica por aqui. Acompanhe agora as notícias da Câmara dos Deputados. Boa noite.
18: Boa noite e até amanhã.
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6: Proposta condiciona a diminuição de penas à redução da periculosidade.
7: Audiências públicas vão tratar sobre tarifa zero no transporte público.
6: Comissão debate relação entre preservação cultural e crises climáticas.
7: Deputados apresentam projetos para garantir o bem-estar dos animais.
6: Boa noite. Professora Marcivânia, do PCdoB do Amapá, propõe tipificar como crime a produção, o armazenamento, a venda e o compartilhamento de imagens e vídeos que mostrem maus tratos ou atos de crueldade contra animais. A pena prevista é de 2 a 5 anos de reclusão, além de multa.
7: O projeto também endurece as punições para quem financiar ou lucrar com esse tipo de conteúdo. A ideia de professora Marcivânia é determinar ainda que plataformas digitais removam o material e forneçam informações às autoridades mediante ordem judicial.
6: O projeto permite ao trabalhador faltar 1 dia a cada 12 meses para prestar cuidados a animal de estimação. O autor Valdemar Oliveira, do Avante de Pernambuco, explica que a ausência deverá ser motivada por doença grave, acidente ou recuperação cirúrgica com comprovação de médico veterinário.
7: O texto de Valdemar Oliveira inclui a nova hipótese de falta justificada sem prejuízo do salário. Para ele, a medida busca adequar a legislação à realidade das famílias brasileiras, preservando o equilíbrio das relações de trabalho ao limitar o benefício a 1 dia por ano.
1: Meio ambiente.
6: Projeto de Beto Pereira, do Republicanos, de Mato Grosso do Sul, fortalece a atuação das polícias militares ambientais e dos órgãos federais no combate aos crimes ambientais. A proposta prevê punições mais severas para o desmatamento em áreas protegidas e para o uso de fogo sem autorização.
7: A proposta apresentada por Beto Pereira também propõe aumentar as penas para quem produzir, comercializar ou utilizar agrotóxicos ilegais. Segundo o autor, o objetivo é reforçar a fiscalização e proteger a biodiversidade do país.
1: Cultura.
6: Comissão da Câmara debateu a relação entre preservação cultural e mudanças climáticas. A repórter Mônica Tati acompanhou a reunião.
3: Os eventos climáticos extremos colocam em risco não apenas o patrimônio material e os sítios arqueológicos, mas também a existência de acervos de saberes e conhecimentos que são essenciais para a forma de viver de comunidades locais. Essa questão fez o deputado Tarcísio Mota, do PSOL do Rio de Janeiro, pedir uma audiência para debater na Comissão de Cultura da Câmara dos Deputados as questões que envolvem as mudanças climáticas e a preservação do patrimônio cultural. Tarcísio Mota afirma que entender que as sociedades vulneráveis são as que mais sofrem com as mudanças do clima e pensar em mecanismos de prevenção e mitigação é papel da Comissão de Cultura.
4: O colapso ecológico planetário é uma realidade. Nós estamos diante de mudanças climáticas cada vez mais intensas, cada vez mais frequentes, e nada indica que o cenário melhorará nos próximos anos ou nas próximas décadas. Temos urgência em encarar esse desafio, mas não podemos ignorar o fato de que o processo da questão do colapso ecológico já é uma realidade entre nós, no Brasil e no planeta Terra.
3: Os debatedores ressaltaram a importância da criação da Carta Brasileira do Patrimônio Cultural e Mudanças Climáticas. O documento destaca que o patrimônio não é apenas um bem a ser protegido, mas uma fonte dinâmica de conhecimento e de tecnologia social para formular soluções contemporâneas baseadas no território. Riscos como a destruição de paisagens culturais no Pantanal, deslizamentos na Mata Atlântica e a desertificação na Caatinga evidenciam a necessidade de abordagens que salvaguardem os territórios. Todos os participantes destacaram a necessidade não apenas de financiamento formal de ações de preservação ambiental, mas também de adaptações para garantir a mitigação dos efeitos climáticos e a sustentabilidade. Da Rádio Câmara de Brasília, Mônica Tati.
8: Direitos Humanos.
7: Leandre, do PSD do Paraná, assina projeto que permite a pessoas com deficiência ou outra limitação física permanecer sentadas durante a execução do hino nacional e em cerimônias cívicas. A proposta altera a lei que determina a todos que fiquem de pé nessas ocasiões.
6: Leandre argumenta que a ausência dessa ressalva pode causar constrangimento a pessoas com mobilidade reduzida e deficientes físicos. A deputada afirma que a mudança corrige uma lacuna na lei sem alterar o dever de respeito aos símbolos nacionais.
7: Daiana Santos, do PCdoB do Rio Grande do Sul, é coautora de projeto que institui a Política Nacional dos Direitos das Pessoas LGBTQIA+. Ela aponta que a matéria transforma em política de Estado ações destinadas ao combate à discriminação e à ampliação do acesso aos serviços públicos.
6: Daiana Santos informa que o projeto prevê uma rede nacional para integrar programas de proteção em todo o país. A deputada também ressalta que o texto inclui espaços destinados ao acolhimento e ao atendimento multidisciplinar para a população LGBTQIA+.
8: Educação.
7: A Câmara lançou uma frente em defesa das universidades públicas estaduais e municipais. A repórter Noelle Nobre acompanhou a cerimônia de inauguração.
9: Foi lançada na Câmara dos Deputados uma frente parlamentar mista em defesa das universidades públicas estaduais e municipais. O grupo tem como objetivo atuar na interlocução entre essas instituições de ensino e o poder público federal. O coordenador é o deputado André Figueiredo, do PDT do Ceará.
10: Nós precisamos valorizar que essas instituições e fazer que elas saibam que aqui no parlamento elas também serão alvo de atenção, e a frente parlamentar vem muito ao encontro disso, juntar todas essas instituições estaduais e municipais para que possamos também ter um diálogo aberto com o governo federal.
9: A instalação da frente é fruto de uma articulação da Associação Brasileira das Reitoras e Reitores das Universidades Estaduais e Municipais. A associação integra 46 instituições que juntas somam 446 campi e atendem mais de 700 mil alunos. A frente parlamentar mista em defesa das universidades públicas estaduais e municipais conta com 183 deputados e 2 senadores. Da Rádio Câmara de Brasília, Noelle Nobre.
8: Previdência.
6: Ibamar Silva, do Podemos de São Paulo, é autor de projeto que garante ao segurado do INSS o direito de escolher a regra de cálculo mais vantajosa da aposentadoria. Para ele, a medida corrige distorções e dá mais segurança jurídica aos segurados.
7: A proposta beneficia trabalhadores filiados à Previdência antes de novembro de 1999, que cumpriram os requisitos para o benefício antes da reforma de 2019. Ribamar Silva também incluiu no texto a revisão de ofício dos benefícios concedidos nesse período com base na regra de transição.
6: Marussa Boldrin, do Republicanos de Goiás, é favorável ao projeto que facilita a comprovação do tempo de serviço de trabalhadores rurais para a aposentadoria. Relatora na Comissão de Agricultura, a deputada afirma que a medida incorpora à lei um entendimento já consolidado pelo STJ.
7: A proposta reconhece períodos anteriores ao documento mais antigo apresentado, desde que haja prova material reforçada por testemunhas. O texto, de acordo com Marussa Boldrin, evita que trabalhadores do campo percam direitos por falta de registros antigos sobre o início da atividade.
6: Wellington Roberto, do PSD da Paraíba, apresentou o projeto que estabelece regras para o uso, por sistemas de inteligência artificial, de informações capazes de prever o risco futuro de doenças. Ele explica que a proposta exige consentimento específico do paciente para a geração desses dados.
7: Wellington Roberto aponta que o intuito é proibir seguradoras, bancos ou empregadores de utilizar previsões sobre a saúde de clientes para impor condições desfavoráveis. A matéria limita o uso desses dados à assistência médica, pesquisa científica e à formulação de políticas públicas.
8: Consumidor.
6: Marangoni, do Podemos de São Paulo, defende a aprovação de projeto que cria novas regras de proteção aos usuários de planos de saúde. Ele explica que a proposta de sua autoria exige que negativas de cobertura sejam justificadas de forma individualizada com critérios técnicos.
7: O projeto de Marangoni também sugere ampliar o direito de contestar decisões das operadoras, com prazos para análise dos pedidos. Pela matéria, se a empresa não responder dentro do período previsto, a solicitação do beneficiário será considerada aprovada.
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8: Saúde.
6: Deputados debateram a criação de um observatório sobre infecções sexualmente transmissíveis entre mulheres. A repórter Silvia Munhato acompanhou.
12: Em audiência pública da Comissão de Defesa dos Direitos da Mulher, foi debatida a criação de um observatório para monitorar a agenda prioritária para o enfrentamento de infecções sexualmente transmissíveis entre mulheres vulnerabilizadas. A medida foi proposta pela deputada Érica Cocai, do PT do Distrito Federal.
13: Construir as condições via emenda parlamentar para que a gente possa fazer este observatório e termos a partir daí a implementação da agenda, indicadores, para que a partir do diagnóstico nós possamos fazer incidência, inclusive sobre as infecções sexualmente transmissíveis e o seu impacto em cada território, que também é diferenciado.
12: A deputada Érica Cocai disse ainda que vai solicitar a inclusão do recorte de gênero no programa Brasil Saudável, que é direcionado para problemas sociais e ambientais que afetam a saúde de pessoas em maior vulnerabilidade social. Uma das metas da agenda relacionada às doenças sexualmente transmissíveis é ampliar em 300% até 2027 o número de usuárias de tratamentos preventivos dessas infecções. As mulheres são muito afetadas por infecções como HIV/AIDS, tuberculose, hepatites virais, HTLV e sífilis, entre elas especialmente as pretas, pardas e das regiões norte e nordeste. No caso da sífilis, por exemplo, 61% das mulheres pretas poderiam ter evitado a doença se tivessem tido acesso ao mesmo tipo de programas que as mulheres brancas. Da Rádio Câmara de Brasília, Silvia Minhato.
8: Justiça.
7: O projeto de Rui Carneiro, do Podemos da Paraíba, estabelece que a atuação perante os tribunais de contas passe a ser atividade privativa da advocacia. Atualmente, outras profissões, como contadores, engenheiros e administradores, podem defender clientes ou apresentar defesas técnicas perante essas cortes.
0: De acordo com o texto de Rui Carneiro, quando a parte não tiver condições de constituir defensor, poderá ser nomeado advogado dativo ou defensor público. Segundo o autor, a medida busca garantir o contraditório, a ampla defesa e o devido processo legal em ações nos tribunais de contas.
1: Segurança Pública.
7: Comissão aprova projeto que condiciona a progressão de pena a exame criminológico. A repórter Maria Neves tem mais detalhes.
14: A Comissão de Segurança Pública da Câmara dos Deputados aprovou o projeto que condiciona a progressão de pena de condenados pela Justiça à comprovação de que o preso não apresenta mais risco para a sociedade. Pela proposta do deputado Kim Kataguiri, do Missão de São Paulo, a redução da periculosidade deverá ser atestada por exame criminológico. De acordo com Kim Kataguiri, embora previsto na lei, o exame criminológico, que deveria funcionar como uma ferramenta central na execução da pena, foi progressivamente esvaziado. O parlamentar afirma que o projeto recupera a importância da avaliação.
15: O exame criminológico, ele é feito, tem uma análise psicológica, tem uma análise de profissionais de segurança pública, né, tem uma análise do próprio histórico daquele sujeito dentro da cadeia. Então, ainda que o sujeito já tenha cumprido o período de pena necessário para progredir, para avançar, ele só terá o direito de avançar quando tiver essas condições atestadas pelo exame criminológico.
14: Ainda de acordo com o texto aprovado, sempre que o exame criminológico recomendar a permanência do preso em regime fechado, a avaliação deverá ser realizada novamente em no mínimo 12 meses. Se a periculosidade persistir, o projeto prevê que o preso poderá cumprir integralmente a pena no regime fixado pela Justiça, sem que isso configure violação de direito. A proposta, que exige exame criminológico para progressão de pena por condenados pela Justiça, ainda terá de ser analisada pela Comissão de Constituição e Justiça. Se aprovada, terá de ser votada também pelo plenário. Da Rádio Câmara de Brasília, Maria Neves.
1: Ciência e Tecnologia.
0: Marreca Filho, do PRD do Maranhão, apresentou projeto que obriga bancos e instituições de pagamento a adotar medidas para prevenir fraudes em operações digitais. Entre as medidas, ele destaca a autenticação com pelo menos dois fatores para movimentações de alto risco.
7: Marreca Filho ressalta que a proposta também prevê bloqueio dos valores ainda disponíveis e aviso ao banco destinatário. O projeto ainda atribui às instituições financeiras a responsabilidade pelos prejuízos quando houver descumprimento das regras ou falha na proteção.
1: Esporte.
0: Vanderlei Bé, do PT de Mato Grosso do Sul, pretende promover um debate sobre os impactos das apostas esportivas na economia e na saúde pública. O parlamentar apresentou requerimento para que a Comissão de Desenvolvimento Econômico realize uma audiência pública sobre o tema.
7: A proposta de Vanderlei Bé prevê a participação de representantes do governo, do comércio, de sindicatos e de entidades da sociedade civil. Segundo ele, a discussão deve subsidiar a análise de projetos relacionados às bets, incluindo uma proposta que proíbe a atividade no país.
1: Economia.
0: A Comissão Mista de Orçamento vai realizar uma série de audiências públicas e entre os temas em debate está a tarifa zero no transporte público. A repórter Silvia Munhato tem as informações.
16: A Comissão Mista de Orçamento aprovou 22 requerimentos de audiências públicas com convites para vários ministros de Estado debaterem despesas de suas pastas. Um dos requerimentos foi apresentado pelo deputado Gilmar Tato, do PT de São Paulo, para discutir a implantação da tarifa zero no transporte público. Segundo o deputado, o transporte é um direito do cidadão, mas ele acaba pagando duas vezes para usar.
17: Uma mãe, quando entrega uma criança na creche todos os dias, ela não passa no guichê para pagar R$10 todos os dias. Ou quando um cidadão ou cidadã vai no posto de saúde, numa UPA, para fazer uma consulta, ela não paga para fazer a consulta. Por que ela, quando entra no sistema de transportes, ela tem que pagar?
16: Gilmar Tato diz que 146 cidades brasileiras adotam a tarifa zero, até como forma de evitar o trânsito de carros particulares. A audiência contará com representantes dos Ministérios da Fazenda, das cidades e da Casa Civil para discutir fontes de financiamento para a tarifa zero. A comissão também elegeu o deputado Marcelo Álvaro Antônio, do PL de Minas Gerais, como segundo vice-presidente. E as comissões permanentes da Câmara estão fazendo reuniões para aprovar as suas indicações para as emendas ao orçamento de 2026. De acordo com a Lei Complementar 210 de 2024, após a publicação do orçamento, cada comissão recebeu dos líderes partidários, após consulta às bancadas, as indicações dos autores de cada ação. Essas indicações têm que ser agora aprovadas por cada comissão para constarem de atas que serão encaminhadas aos ministérios. A Comissão de Turismo, por exemplo, aprovou 27 ações, no valor de 30,6 milhões de reais. A maior delas, de 8,5 milhões, foi indicada pelo deputado Esnaldo Bulhões Júnior, do MDB de Alagoas, para o município de Porto Calvo, em Alagoas. O recurso será usado para a urbanização de uma praça. O menor valor foi de R$ 400 mil, alvo de 3 ações parlamentares. O deputado Valdir Trindade, do Republicanos da Paraíba, também destinou recursos para a construção de praça em Poço Dantas, na Paraíba. Já o deputado Pedro Paulo, do PSD do Rio de Janeiro, destinou dinheiro para apoiar projetos de infraestrutura turística em Barra do Piraí, no Rio de Janeiro. A mesma ação foi proposta pelo deputado Sérgio Brito, do PSD da Bahia, para a cidade de Mulungu do Morro, na Bahia. Da Rádio Câmara de Brasília, Silvio Minhato.
1: Relações Exteriores.
7: João Cury, do MDB de São Paulo, pede a instalação da Frente Parlamentar em apoio à integração União Europeia e Mercosul. O deputado explica que o grupo vai acompanhar a implementação do acordo comercial entre os dois blocos, assinado em 2025.
6: João Cury ressalta que o bloco de livre comércio vai beneficiar setores como a indústria, a mineração e o agronegócio. Na visão dele, a frente é importante para acompanhar as negociações que podem ampliar a participação do Brasil no comércio global.
7: Termina agora o Jornal Câmara dos Deputados, produzido pela Rádio Câmara, com trabalhos técnicos de Everson Urani e apresentação de Val Monteiro e Márcio Aquilissardi. Boa noite.
6: Uma ótima noite para você e até amanhã.
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1: Mundo Melhor, 21:59.
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2: Mundo Melhor, 22:01.

0: Aí eu não te liguei porque eu tava na correria. Ah, não deu pra ir lá te ver porque tava na correria. Tempo médio pra responder uma mensagem? Levo nem um minuto. Uma ligação, talvez 2, 3 minutos. Falar um oi, boa tarde, um abraço não deve durar um minuto. Que correria é essa? Ah, eu tava na correria. Só uma desculpa pra dar atenção a outras prioridades. Não é café com Deus Pai, não. É água com Deus Carreiro.
1: Mundo Melhor, 22:19.

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4: Mundo Melhor, 22:39.
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3: Mundo Melhor, 22h54.
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0: Mundo Melhor, 23 e 26.
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O anjo do Senhor anunciou a Maria, e ela concebeu do Espírito Santo. Ave Maria, cheia de graças, o Senhor é convosco. Bendita sois vós entre as mulheres, e bendito é o fruto do vosso ventre, Jesus. Santa Maria, Mãe de Deus, rogai por nós, pecadores, agora e na hora de nossa morte. Amém. Eis aqui a serva do Senhor, faça-se em mim segundo a vossa palavra. Ave Maria, cheia de graças, o Senhor é convosco. Bendita sois vós entre as mulheres, e bendito é o fruto do vosso ventre, Jesus. Santa Maria, Mãe de Deus, rogai por nós, pecadores, agora e na hora de nossa morte. Amém. E o Verbo se fez carne e habitou entre nós. Ave Maria, cheia de graças, o Senhor é convosco. Bendita sois vós entre as mulheres, e bendito é o fruto do vosso ventre, Jesus. Santa Maria, Mãe de Deus, rogai por nós, pecadores, agora e na hora de nossa morte. Amém. Rogai por nós, Santa Mãe de Deus, para que sejamos dignos das promessas de Cristo. Oremos. Infundi, Senhor, vos rogamos a vossa graça em nossos corações, para que nós, conhecendo pela anunciação do anjo a encarnação de Jesus Cristo, vosso Filho, por sua paixão e morte de cruz, cheguemos à glória da ressurreição. Pelo mesmo Cristo, nosso Senhor. Amém.

0: Louvado seja nosso Senhor Jesus Cristo, que a graça e a paz de Deus nosso Pai e de Jesus Cristo nosso Senhor estejam com todos vocês e seus familiares. Prezados radiovintes, hoje é quarta-feira, dia 26 de agosto, e nós vamos meditar o Evangelho de Jesus Cristo segundo Mateus, capítulo 23, do versículo 27 ao 32. Naquele tempo, disse Jesus: Ai de vós, mestres da lei e fariseus hipócritas, vós sois como sepulcros caiados. Por fora parecem belos, mas por dentro estão cheios de ossos de mortos e de toda a podridão. Assim também vós, por fora pareceis justos diante dos outros, mas por dentro estáis cheios de hipocrisia e injustiça. Ai de vós, mestres da lei e fariseus hipócritas, vós construís sepulcros para os profetas e enfeitais os túmulos dos justos. E dizeis: se tivéssemos vivido do tempo de nossos pais, não teríamos sido cúmplices da morte dos profetas. Com isso, confessais que sois filhos daqueles que mataram os profetas. Completai, pois, a medida de vossos pais. Palavra da salvação. Amados radiovintes, enquanto o ser humano se preocupar em passar uma imagem falsa de si mesmo, as palavras de Jesus continuarão fortes e pertinentes. Sepulcros caiados, isto é, brancos por fora, mas cheios de podridão por dentro. É hipocrisia de dar a entender que se é o que na verdade não se é. Isso leva a valorizar muito mais o parecer dos seres humanos do que o justo juízo de Deus. Tal ação pode chegar ao ponto de reprovar as atitudes dos antepassados, considerando-as injustas, como fizeram os profetas, que buscaram mostrar a verdade, mas com isso só se endossa a própria hipocrisia, pois é fácil demonstrar que se reconhece os erros dos outros quando não se quer enxergar os próprios erros. Subjaz a reprovação de Jesus aos escribas e fariseus a denúncia antecipada de que eles fariam ainda pior sua prisão e condenação à morte de Cristo. Oremos. Ó Deus, que unis os corações dos vossos fiéis num único desejo, concedei ao vosso povo amar o que ordenais e esperar o que prometeis, para que na instabilidade deste mundo nossos corações estejam ancorados lá onde se encontram as verdadeiras alegrias. Por nosso Senhor Jesus Cristo, vosso Filho, na unidade do Espírito Santo. Amém. Meu abraço, amigo, que a bênção de Deus, Pai, Filho e Espírito Santo, desça sobre todos vocês e permaneça para sempre. Fiquem com Deus e até daqui a pouco no programa Fé Católica.
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0: Amados irmãos, amadas irmãs, iniciamos o programa Fé Católica e a nossa catequese é sobre a Virgem Maria, mãe e modelo de quem sofre. Maria nos revela o mistério salvífico do sofrimento, juntamente com o significado e a amplitude da solidariedade humana. O sofrimento de Maria, nova Eva, ao lado de Cristo, novo Adão, foi e é caminho real de reconciliação no mundo. A cooperação que Maria tem dado para o cumprimento da obra da redenção é conhecida como maternidade divina. Cristo é o único mediador da salvação, e nessa obra, a missão que cumpre Maria não a diminui nem a ensoberbece, mas a engrandece e fomenta a união com Ele. Ela é a mãe de Cristo e, por desígnio de Deus Pai, somos irmãos em Jesus Cristo e seus irmãos. ela é a cabeça e nós os membros de seu corpo, a Igreja. Assim podemos chamá-la de mãe, advogada, auxílio, socorro, medianeira, e nela nos apoiamos em sua proteção maternal para nos unir intimamente a seu Filho, nosso Redentor e Mediador. Maria é reflexo da Igreja e modelo de cristã na ordem da fé, da caridade e da perfeita identificação com Cristo. Quando estamos enfermos, atualizamos em nossa condição de doentes muitas das características de Cristo, o qual continua sua obra redentora mediante o oferecimento dos sofrimentos de seus membros, que somos nós. É Maria que nos dá alento como consolo e modelo do cumprimento das promessas do Senhor, como sinal de triunfo em seu Filho sobre o pecado, sobre o inimigo, sobre o bem e o mal. Enquanto nós avançamos na luta terrena, Maria nos guia como farol de esperança que nos leva à união plena com Deus. A Virgem Maria acompanha, consola, anima os que sofrem, os anciãos, os limitados, os deprimidos, os marginalizados, e ajuda a compreender a dor dos que sofrem e, como ela, associá-los à obra redentora de seu Filho. Meu abraço, amigo, a minha bênção, fiquem com Deus e até o próximo programa.
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0: Amados irmãos, amadas irmãs, iniciamos a Novena do Bom Pastor. Sou Dom Félix, bispo da Diocese de Governador Valadares. Sou pastor dessa porção do povo de Deus da região do Vale do Rio Doce. É com alegria, então, que nós iniciamos, em nome do Pai e do Filho e do Espírito Santo. Amém. Peçamos perdão. Senhor Jesus, bom pastor, tem compaixão de nós, porque somos pecadores. Não leves em conta as nossas faltas, mas concede-nos a graça de arrepender-nos dos nossos pecados. Converte-nos a ti. Não nos deixes pecar. Não nos deixes cair em tentação. Livra-nos do mal e perdoa todas as nossas culpas. Amém. Façamos o nosso agradecimento. Ó Deus, nosso Pai, nós te damos graças por todo o bem que nos fizeste até agora. Nós te agradecemos pelos imensos benefícios que concedeste a todos nós, seres humanos, e a todas as outras criaturas tuas que estão no céu, na terra e em todo o universo. Por teu Filho Jesus Cristo, Senhor nosso e bom pastor, a ti, nossa ação de graças, a honra e a glória, pelos séculos dos séculos e por toda a eternidade. Amém. Ouçamos a palavra de Deus. Eu sou o bom pastor. Conheço as minhas ovelhas e elas me conhecem, assim como o Pai me conhece e eu conheço o Pai, e dou a minha vida pelas ovelhas. João 10:14. Meditemos a palavra de Deus.

Façamos agora a nossa intenção geral para alcançar a graça de perdoar as ofensas. Ó Deus de bondade, tu que não levas em conta nossas culpas, tu que perdoas a todos que te ofendem, dá-nos um coração manso e humilde, como é o coração de Jesus. Concede-nos a graça de perdoar sem restrições e sem medidas a todos que fazem o mal contra nós. Não permitas que caiamos na tentação de pagar o mal com o mal. Ensina-nos a amar nossos inimigos e a rezar com frequência pelo bem deles. Nós te pedimos por Cristo Senhor nosso. Amém. Façamos agora uma pausa para que no silêncio do nosso coração, com os olhos fixos na imagem do bom pastor, seja feito a ele o pedido de graças que desejamos receber dele por meio desta novena.

Oremos. Senhor Jesus, Filho de Deus e Filho de Maria, tu que és verdadeiro Deus e verdadeiro homem, tem piedade de nós. Senhor Jesus, tu que és o Cristo de Deus, tem piedade de nós. Senhor Jesus, tu que és o bom pastor, atende a nossa súplica. Rezemos uma Ave Maria, pedindo à nossa querida Mãe do Céu, que por intercessão dela, sejam recebidas as graças do bom pastor que dele esperamos obter. Ave Maria, cheia de graças, o Senhor é convosco. Bendita sois vós entre as mulheres, e bendito é a intercessão dela, sejam recebidas as graças do bom pastor que dele esperamos obter. Ave Maria, cheia de graças, o Senhor é convosco. Bendita

0: abençoar a água. Ó Deus Criador, nós te damos graças porque criaste a água para nos dar vida, saciar nossa sede, para lavar e refrescar nossos corpos, para molhar a terra e fazê-la produzir frutos que nos alimentam e sustentam. Nós te agradecemos pela água do batismo, pela qual tu nos purificas, a fim de que tenhamos uma vida limpa da sujeira do pecado e sem nenhuma mancha do mal. Nós te damos graças, porque por Jesus Cristo, que ofereceu a uma mulher samaritana e continua oferecendo a todos nós a água viva, da qual quem beber nunca mais terá sede, tu sacias a sede de todos os seres humanos. Abençoa, ó Pai, esta água que colocamos em tua presença. Concede a todos que fizerem uso dela tua proteção e a cura de suas enfermidades. Assim como pela passagem dos hebreus pelas águas do Mar Vermelho, tu os libertaste da escravidão do Egito, a todos que usarem desta água, livra-os de todos os males. Nós te damos graças e te pedimos por Jesus Cristo, Senhor nosso. Amém. Façamos agora a nossa consagração ao Bom Pastor. Ó Bom Pastor, nós te consagramos toda a nossa vida. A ti confiamos nossas famílias e nossos amigos. Tudo que temos e tudo que somos entregamos a ti. Tu és a fonte da vida. De ti procedem a cura e a libertação de todos os males. Tu és nossa luz e salvação. Queremos ser tuas ovelhas e pertencermos para sempre ao teu rebanho, pois junto de ti encontramos acolhida, paz e segurança. De todos os temores, tu sempre nos livras. Em ti pomos toda a nossa esperança, pois quem em ti espera jamais será decepcionado. Bom e eterno pastor, seguindo a ti com fidelidade, sabemos que após nossa peregrinação neste mundo, seremos recebidos por ti no céu. Lá, conforme tua promessa, viveremos para sempre contigo e teremos a felicidade eterna. Amém. Rezemos juntos a oração que o Senhor nos ensinou, através da qual nós chamamos a Deus de Pai e nos comprometemos a viver como irmãos e irmãs. Pai nosso que estais nos céus, santificado seja o vosso nome. Venha a nós o vosso reino. Seja feita a vossa vontade, assim na terra como no céu. O pão nosso de cada dia nos dai hoje. Perdoai-nos as nossas ofensas, assim como nós perdoamos a quem nos tem ofendido. E não nos deixeis cair em tentação, mas livrai-nos do mal. Amém. Recebamos agora a bênção do Bom Pastor. Que o Bom Pastor nos olhe com amor, traga luz aos nossos olhos e serenidade para o nosso coração. Amém. Que o Bom Pastor nos abrace agora com ternura, de modo que sintamos o afeto do seu divino coração. Amém. Que o Bom Pastor seja nosso guia, nos faça conhecer sua estrada, nos conduza e conduza nossas famílias pelos caminhos da paz e da felicidade. Amém. Ao Bom Pastor, a honra, a glória e o louvor para sempre. Amém. Que a bênção de Deus, Todo-Poderoso e rico em misericórdia, Pai, Filho e Espírito Santo, desça sobre todos nós e permaneça para sempre. Amém. Fiquem com Deus.
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0: Maiara e Maraísa. Amo vocês. Muito obrigado.
1: Também já amo pode. Você, gente. Muito obrigada,
2: viu? 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
1: Vamos cantar uma pra lembrar a nossa infância, quando nós tudo era criança.

Na verdade, meus queridos, é que a alegria desse show, dessa noite, ela vai passar. Mas a alegria que vem do trono de Deus, que chama Jesus Cristo, quando você o aceita como Senhor e Salvador da sua vida, você recebe uma alegria que ela não

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1: Quando a gente encontra um grande amor, a gente aposta todas as fichas acreditando ser pra sempre. O que a gente não consegue perceber e nem mesmo prever é que esse grande amor pode se tornar uma emboscada.

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mandar seu recado, fica à vontade aí, através do nosso 3271-1977. Simplesmente 3271-1977, tá bom? O telefone pra você falar direto aqui com a gente nos estúdios 97.

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0: Isso aí!
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0: Olha agora, 4 horas 20 minutos. Confira comigo, 4h20. Bom dia, bom dia, bom dia. Bom dia, estamos juntos, eu daqui, você daí nessa manhã maravilhosa, hein? Lembrando que hoje é hoje, já estamos aí nessa manhã de quarta-feira. Quarta-feira já chegou, né, menino? Quarta-feira chega, logo vem, né? Quinta, sexta e sabadabadu! E o sabadão também, né? O sabadão também. São 4h20, deixar um abraço aqui pra todo mundo ligado com a gente, viu? Ô, gente, olha, mais um avião que caiu. É só que esse aqui foi diferente, gente. Aí um avião desse aqui dá, né? Dá pra você voar tranquilo, né? Dá pra voar tranquilo. Olha que investigadores da Força Aérea Brasileira estiveram no local da queda, né? De um avião de pequeno porte na tarde desta terça-feira. Né? Isso aconteceu em Serra Azul, distrito de Mateus Lima, região metropolitana de Belo Horizonte. Então eles estiveram lá para quê? Para coletar e confirmar dados, né? Que levem a explicação da causa do acidente. O piloto acionou os paraquedas da aeronave e foi socorrido consciente e orientado, viu? Menino, você viu o avião dele?

sendo de paraquedas. Segundo a FAB, logo após a queda, investigadores do Terceiro Serviço Regional de Investigação e Prevenção de Acidentes Aeronáuticos, né? O que é o Seripa 3, com sede no Rio de Janeiro, foram acionados para realizar a ação inicial da ocorrência envolvendo aí a aeronave, né, de matrícula PRVMI. Entendeu? Então, durante a ação realizada logo após o evento, investigadores qualificados e credenciados aplicaram técnicas específicas para coleta e confirmação de dados, a verificação dos danos causados, né, à aeronave ou pela aeronave, entendeu? Além do levantamento de outras informações relevantes, segundo aí a FAB. Você vê, né, o avião caindo assim, sabe? Isso é avião também, né? Vai ver o preço também desse brinquedinho também, né? Vai ver o preço desse brinquedinho. Ele é, tipo assim, quando ele vai cair, ele aciona, né, os paraquedas, ele desce, mas descendo devagar, hein? Descendo devagar, só que esse pegou fogo também, né? Pegou fogo, menino, no ar. E aí, hein? O que, que o cara ia arrumar, né? E foi descendo e incendiando. Imagina só o pânico do piloto, hein? Tá vendo, tem pegando fogo ali, e aí, o que, que eu vou arrumar? E descendo devagarinho. Menino. Mas é isso aí, né, gente? A tecnologia, tá vendo? Pois é, ué. Avião, deu ruim pro avião, aciona os paraquedas e vai descendo devagar, como diz minha avó, devagarinho. Devagarzinho. Bom, são 4:23, 4:23 agora, bom dia. Já deixou seu recado aí pra gente? Fica à vontade aí, tá? É o nosso WhatsApp aqui, que é o 999-89-1977, tá bom? Eu quero mais gente participando aí, tá bom? Ô Paulo Chola, bom dia, meu amigo Paulinho Chola, tá ligado com a gente? Deixa um abração aqui pra Dona Isabel do Biscoito, né? Pra todos vocês aí, viu? Obrigado. Sou 8.5. Que Deus derrame muitas bênçãos sobre ela, Dona Isabel do Biscoito. Tá certo, então. Pessoal de Pescador, né? Bom dia pra todo mundo aí. Tá bom? Muito obrigado, muito obrigado. Um abraço aqui pro meu amigo Murilo Fabrini. Ô, Murilão. O Murilão, um dos repentistas da região. Até rimou, tá vendo? Murilão, repentista da região. Oh, beleza, hein? Valeu, gente boa. Obrigado aí, viu? Tá bom? Inclusive, vamos tocar uma música dele aqui, produção. Tem música aqui, ó. Cadê a música aí? Cadê? Vem. Essa aí, ó. Tropeiro. Troca essa aí, ó. Tropeiro. Velho. E outra coisa também que...

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12: Aí, oi, foi! Vai, vou te dar, Bom, 4:38, 4:38 agora, bom dia pra você, muito obrigado pela companhia. Meu amigo Thiago Batista de Itaiomi, alô Itaiomi, alô, alô Fábio de Jampruca. O meu povo aí de Jampruca, se Deus quiser, dia 13 de setembro, hein?
0: Confirmado.
12: Estaremos em Jampruca. Bom, minha agenda pra agosto agora, né? Quer dizer, já estive lá na Cip Raidan, né? Cavalgada de Periquito. E agora pra fechar a agenda de agosto, né? Tá confirmado mesmo, né? Sábado agora estarei em Pedro Cassiano apresentando aí apresentando a festa do folclore, né? Eu vou ser o locutor. Ai, ai, ai. Eu vou ser o locutor. Me convidaram pra apresentar, viu? Estarei lá, se Deus quiser. Só gente boa que vai estar lá com a gente, hein? Se vira no forró, né? Igor Yuri. Pois é. Tem, vai ficar bom. E vai ser só um dia também, né? Geralmente eram 3 dias. Vai ser só um dia. Então, Cleobar de Baguari, pode fazer a caravana sua aí, viu? Tá confirmado mesmo, né? Agora o horário que eu... Só quer saber que horas que eu vou chegar lá. Devo chegar lá por volta aí das... volta das 18 horas, mais ou menos, né? Até então ainda não começou, não. Mas é por volta aí, né? Então, meu abraço a todos vocês. E obrigado, muito obrigado. Vamos lá, o que eu vou falar aqui? Olha que o Tribunal de Justiça Eleitoral iniciou, dia 3 de agosto, desse mês agora, a operação logística para distribuir as urnas eletrônicas para as eleições de outubro. O plano, né, visa assegurar, né, o pleno funcionamento do processo democrático, né, em todas as 853 cidades mineiras, superando desafios geográficos e também de infraestrutura, viu? Então tá aí as urnas eletrônicas. A operação, né, de distribuição das urnas eletrônicas em Minas Gerais é coordenada pelo TRE-MG, partindo, né, de polos regionais para 282 zonas eleitorais do estado. Em 2026, uma empresa licitada realiza um transporte com 95 caminhões equipados com rastreadores, percorrendo aí cerca de 71 mil quilômetros sob monitoramento da Polícia Militar Rodoviária e também da Polícia Rodoviária Federal, tá vendo? É um aparato de segurança mesmo para transportar as urnas, né? Então os caminhões são equipados com rastreadores e monitorados, né, pela Polícia Militar e Polícia Rodoviária Federal durante todo o percurso. As urnas de Belo Horizonte e Contagem permanecem no centro de apoio do TRE-MG. Tá vendo, menino? É pra evitar, né? Pra evitar. Aí tem todo esse aparato aí, ó, de segurança pra, né, pra cuidar com que as urnas cheguem, né, com total segurança ao seu destinatário. Ai, mamãe. Bom, são 4:41, 4:41. Bom dia, vamos acordar o pessoal. Cadê o despertador? Aí, isso. Acorda, preguiça.
8: Acorda, preguiça.
12: Tá dormindo demais.
8: Você tá dormindo demais.
12: Então joga um balde de água fria.
11: Calma.
12: Beleza, boa. Adeus, Mariana, que eu já vou embora. 8 horas.

0: Isso aí já são... E como essa música é essa aí, produção? Quem colocou essa música?
1: Mas quem colocou essa música aí, velho?
0: Esse é o Gustavo Lima que tá cantando? Mas quem é que tá cantando? Quem tá cantando? Bom, agora são 4h53, aí eu sei, 4h53, faltam 7 minutos só pra 5, 4, 7 faltando pra 5 aí, bom dia. Alô, já mandou seu recado aí? O Alessandro Pica-Pau já tá aqui com a gente aí, ó. O homem tá voando baixo aí, valeu Pica-Pau, o homem tá voando baixo. Chicota Braga tá no recanto Braga, esse aqui é todo dia, né? Todo dia manda mensagem pra gente. Um abraço aí, viu, Chicota? Todo dia, velho. Esse é o 20 fiel mesmo, hein? Ele manda mensagem aqui no horário aqui, aqui no rancho, lá no rádio show também, no Luciano Bernardes, à tarde também na Claudinha e a tardezinha também, né, no Circuito Sertanejo. É o Dintirim, é ele e o Elton das Cadeiras também, né? São os ouvintes, assim, ó, firmes, todo dia, né? Tá com a gente aí, viu? Beleza pura, tá bom? Bom, gente, agora, faltando 6 minutos só, que é... Como é que é, produção? Ah, beleza, então, vamos tocar a próxima música aí, né? Pra esse povo que tá ouvindo a gente lá na cabeceira do Bugre, né? É, cabeceira do Bugre, tem muita gente aí no Bugre. Bugre, né? Tronqueiras também. Passei em Tronqueiras esse final de semana, indo lá pra Nacip Raidan, né? Tronqueira, engraçado, rapaz. Dia de domingo. Não, mas você não vê, quase sem ver quase ninguém, não, ué. É igual um dia também que eu fui. Foi o quê? Foi. É isso mesmo. Foi um sábado à tarde que eu fui em Virgolândia. Menino do céu, mas. Foi até no aniversário que eu fui lá. Mas eu passei em Virgolândia ali, dia de sábado à tarde, mas não tinha ninguém na rua. Faço em Vigolândia, não, em Tronqueira, né? Passei em Tronqueira. Mas não tinha ninguém na rua, menino. Falei, meu Deus. Lendo sabadão à tarde, né? Eu achei que tava tendo até algum evento, né? Por ali afora, entendeu? Mas não tinha ninguém mesmo. Sabe o que é ninguém? É como se alguém tivesse falado assim, ó, gente, quem fica todo mundo quieto dentro de casa, né? Que vai passar um homem mau aqui. Aquele que tiver na rua aí, né? Ele vai levar embora, entendeu? É. Sumiu todo mundo. Você não via ninguém na rua. Em pleno sabadão à tarde, hein? Geralmente tem a turma, né? Que gosta de jogar o seu baralho, né? O baralho. Jogar o seu futebol. Que futebol de final de semana. Mas não tinha ninguém. Sabe o que é ninguém? Ninguém mesmo. Um abraço, meu povo aí de Tronqueiras, Tronqueiras, Coroaci. Ô, saudade de Coroaci, viu? Nós já fizemos umas festas boas ali, viu? As festas boas ali, viu? Um abraço pra vocês aí de Coroaci, bom dia!

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1: Bom, Rancho 97, agora são 5h04. Tá na hora de quê, produção?
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1: Notícias do campo. Vamos falar de quê aí? Olha aqui, gente, venda de sêmen em Angus, né? Sobe em 19,5% no primeiro semestre e supera a média do setor de corte, tá? Menino. Olha, a comercialização, né, de sêmen da raça Angus manteve ritmo acelerado no primeiro semestre de 2026, com alta de 19,58% nas vendas em comparação ao mesmo período do ano anterior. Bom, o desempenho superou a média geral da pecuária, né, de corte brasileira, que cresceu 16,87% no mesmo período, ou no mesmo intervalo, né, vamos dizer assim, segundo aí dados divulgados, né, pela Associação Brasileira de Inseminação Artificial. Bom, os números consolidam, né, a genética Angus como uma das principais escolhas dos pecuaristas, né, para aprimorar a qualidade de carcaça, né, também acelerar o ganho, né, de peso e agregar valor à produção de carne bovina. Para o presidente da Associação Brasileira de Angus, né, o José Paulo Dornelles, o resultado, né, reflete a visão estratégica do produtor. Ele diz, né, esse crescimento mostra que o produtor está cada vez mais consciente de que investir em genética é investir em rentabilidade. O Angus entrega produtividade, né, qualidade de carne e agrega valor ao produto final, pontuou. Então, daí, gente boa. Avanço impulsionado pela busca, né, por ganho de carcaça e rentabilidade atinge todas as regiões do país, com destaque para a forte expansão no Nordeste. Eu tô falando aqui do Angus, né? Angus é uma raça, né? Tem força, né? Tem uma genética boa. Então, daí a venda de sêmen em Angus sobem, né, 19,5% no primeiro semestre e superam média do setor de corte, viu? Bom, esse foi mais um
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1: Olha a hora agora, 5h07, 5h07 agora, bom dia.
3: É o lobo.
1: E hoje é dia 26, hein? 26 de agosto de 2026.

Me ajuda aí, velho, me ajuda aí. Chitãozinho Chororó, não desliga o rádio. Olha a hora, agora 5:17, 5:17. Bom dia, bom dia. É o Lobo, é o Lobo. 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

0: Gente, vale a pena.
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5: O beleza! 97 FM. Bom, são 5 horas 28 minutos, 5:28, né? Ô, gente, olha, você tem que tomar muito cuidado, viu, com golpe, viu? Golpe do Pix, entendeu? É, menino. Porque olha só, um dia desse eu recebi uma mensagem, só que eu estranhei, né? Porque a pessoa que, tipo assim, né? Não foi a pessoa que mandou, tipo assim, né? Mas só que eu estranhei que a pessoa que tava pedindo, né? Tipo assim, recebi uma mensagem assim, falando, né? Falou Lobão ainda. Lobão, me faz um pix pra eu quitar uma conta aqui, amanhã de manhã eu te devolvo, entendeu? E pediu o valor ainda, menino. Só que eu achei estranho, falei, uai, tem um trem errado aí. Aí, tipo, parece que tinham clonado, né? Tinham clonado, né, o número da pessoa. Só que eu vi que a pessoa é uma pessoa boa de situação, né? E mandar pix pra gente pedindo, pra mim principalmente, pedindo, né? Pra pagar um boleto, né? Que vencia no tal dia. No outro dia, mandava pra mim um dinheiro de volta. Só que eu achei aquele estranho. O que que eu fiz? O que que você também deve fazer? Primeira coisa é ligar pra pessoa, né? Pra ver, pra confirmar se realmente é ela mesmo, entendeu? Você tá entendendo? Aí foi o que eu fiz, né? Liguei. E aí, a pessoa falou, nossa, né? nem no sonho faria isso e tudo mais. Foi um golpe, né? Tentando aplicar um golpe, né? Entendeu? Então, quando você receber essa mensagem aí de algum parente, pedir pra você enviar um pix pra ela, que ela tava numa situação assim, sabe? No outro dia que a pessoa já coloca, né? No outro dia de manhãzinha, te retorno, te devolvo, né? Aí a pessoa pensa, não, até amanhã dá pra quebrar o gás do colega aí. Você tá entendendo? Mas só que tem que tomar cuidado. A primeira coisa que tem que fazer é ligar pra pessoa pra ver se realmente é verdade, entendeu? Ver se realmente é verdade. Teve um dia que eu recebi um pedido de pix da dona Loba, né? Entendeu? E eu tô assim pra ser mentira, menino. Porque era verdade, né? Ela tá me pedindo pra mandar um pix pra ela. Não era golpe, não. Era verdade mesmo. Eu tô assim pra ser mentira. Pra ser um golpe, né? Mas não era ela mesmo. Não liguei pra ela. Não, eu tô mesmo. Pra mandar um pix aí mesmo. É eu mesmo. Oh, meu Deus do céu. Ai, papai. 5:31, 5 horas 31 minutos.

0: Fazendeiro, tá aí, essa música é bonita demais, hein? Olha a hora agora, 5h38. 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

Então, essa música é tão original que você ouve até aquele barulhinho, aquele fritado, né? Aquele fritado do disco, né? Do vinil, né? Bem original mesmo, hein? São 5:46, 5:46, daqui a pouquinho tem o programa do bispo, nosso bispo Dom Félix, palavra do bispo, precatório e novena do bom pastor Márcio Periquito. E aí? 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Macarronada, comer também uma lasanha, feito com aquele macarrão de lasanha. 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Olha a hora, 5:47, 5:47, Massas Periquito.

você dançou, aí dançou. Daí o Soriano e Samuel, Soriano e Samuel, você dançou. A música tocou demais aqui, né? Ah, beleza, hein? Bom demais, show de bola, hein? Show de bola. É, rapaz. Meu amigo Vantuil, bom dia Vantuil, bom dia Reinan, Vantuil, quem também? Bom dia Lobão, manda um abraço aí pra mim, toda a minha família, viu? Quem fala é a Laurinha, filha do Vantuil, eu e minha família estamos aqui na escuta do seu programa, tá? Todos os dias na zona rural do Baporanga, escolhi a música de Chitãozinho Chororó, alô, meu nome, o nome do cantor Chitãozinho, o nome da música, meu cantor favorito. Valeu, obrigado, hein? Você torce pra que time? Tá perguntando pra mim aqui. Ai, ai, ai, papai. Ô, gente, na verdade, eu Lobão da Madrugada, né? Admiro, né? Gosto, admiro quem gosta, quem tem seu time de futebol, quem torce e tudo mais, né? Pois é. Mas eu, na verdade, eu não tenho esse negócio de se é Cruzeiro, se é Flamengo, se é Vasco, se é Atlético. Eu não. Na verdade, eu não tenho time nenhum, na verdade. Né? Eu não torço pra ninguém. Torço pra sua felicidade. Aí sim. Eu só torço pela sua felicidade. Eu não tenho esse negócio comigo, não. Tem gente que, né, que tem lá. Né? Sempre usa o uniforme aí do seu time preferido. Mas aí eu não tenho esse negócio comigo, não. Eu torço pra ser feliz. É, ué. Essa é minha torcida, torço pela felicidade. Bom, faltando apenas 7 minutos só para 6. Chegando aí, busca um lugar ao sol com Toninho e Jonas. Acorda Brasil, cadê o despertador da alegria? Ô, oh,

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O anjo do Senhor anunciou a Maria e ela concebeu do Espírito Santo. Ave Maria, cheia de graças, o Senhor é convosco. Bendita sois vós entre as mulheres e bendito é o fruto do vosso ventre, Jesus. Santa Maria, Mãe de Deus, rogai por nós, pecadores, agora e na hora de nossa morte. Amém. Eis aqui a serva do Senhor, faça-se em mim segundo a vossa palavra. Ave Maria, cheia de graças, o Senhor é convosco. Bendita sois vós entre as mulheres, e bendito é o fruto do vosso ventre, Jesus. Santa Maria, Mãe de Deus, rogai por nós, pecadores, agora e na hora de nossa morte. Amém. E o Verbo se fez carne e habitou entre nós. Ave Maria, cheia de graças, o Senhor é convosco. Bendita sois vós entre as mulheres, e bendito é o fruto do vosso ventre, Jesus. Santa Maria, Mãe de Deus, rogai por nós, pecadores, agora e na hora de nossa morte. Amém. Rogai por nós, Santa Mãe de Deus, para que sejamos dignos das promessas de Cristo. Oremos. Infundi, Senhor, vos rogamos a vossa graça em nossos corações, para que nós, conhecendo pela anunciação do anjo a encarnação de Jesus Cristo, vosso Filho, por sua paixão e morte de cruz, cheguemos à glória da ressurreição. Pelo mesmo Cristo, nosso Senhor. Amém.

0: Louvado seja nosso Senhor Jesus Cristo, que a graça e a paz de Deus nosso Pai e de Jesus Cristo nosso Senhor estejam com todos vocês e seus familiares. Prezados radiovintes, hoje é quarta-feira, dia 26 de agosto, e nós vamos meditar o Evangelho de Jesus Cristo segundo Mateus, capítulo 23, do versículo 27 ao 32. Naquele tempo, disse Jesus: Ai de vós, mestres da lei e fariseus hipócritas, vós sois como sepulcros caiados. Por fora parecem belos, mas por dentro estão cheios de ossos de mortos e de toda a podridão. Assim também vós, por fora pareceis justos diante dos outros, mas por dentro estáis cheios de hipocrisia e injustiça. Ai de vós, mestres da lei e fariseus hipócritas, vós construís sepulcros para os profetas e enfeitais os túmulos dos justos. E dizeis: se tivéssemos vivido do tempo de nossos pais, não teríamos sido cúmplices da morte dos profetas. Com isso, confessais que sois filhos daqueles que mataram os profetas. Completai, pois, a medida de vossos pais. Palavra da salvação. Amados radiovintes, enquanto o ser humano se preocupar em passar uma imagem falsa de si mesmo, as palavras de Jesus continuarão fortes e pertinentes. Sepulcros caiados, isto é, brancos por fora, mas cheios de podridão por dentro. É hipocrisia de dar a entender que se é o que na verdade não se é. Isso leva a valorizar muito mais o parecer dos seres humanos do que o justo juízo de Deus. Tal ação pode chegar ao ponto de reprovar as atitudes dos antepassados, considerando-as injustas, como fizeram os profetas, que buscaram mostrar a verdade, mas com isso só se endossa a própria hipocrisia, pois é fácil demonstrar que se reconhece os erros dos outros quando não se quer enxergar os próprios erros. Subjaz a reprovação de Jesus aos escribas e fariseus a denúncia antecipada de que eles fariam ainda pior sua prisão e condenação à morte de Cristo. Oremos. Ó Deus, que unis os corações dos vossos fiéis num único desejo, concedei ao vosso povo amar o que ordenais e esperar o que prometeis, para que na instabilidade deste mundo nossos corações estejam ancorados lá onde se encontram as verdadeiras alegrias. Por nosso Senhor Jesus Cristo, vosso Filho, na unidade do Espírito Santo. Amém. Meu abraço, amigo, que a bênção de Deus, Pai, Filho e Espírito Santo, desça sobre todos vocês e permaneça para sempre. Fiquem com Deus e até daqui a pouco no programa Fé Católica.
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0: Amados irmãos, amadas irmãs, iniciamos o programa Fé Católica e a nossa catequese é sobre a Virgem Maria, mãe e modelo de quem sofre. Maria nos revela o mistério salvífico do sofrimento, juntamente com o significado e a amplitude da solidariedade humana. O sofrimento de Maria, nova Eva, ao lado de Cristo, novo Adão, foi e é caminho real de reconciliação no mundo. A cooperação que Maria tem dado para o cumprimento da obra da redenção é conhecida como maternidade divina. Cristo é o único mediador da salvação, e nessa obra, a missão que cumpre Maria não a diminui nem a ensoberbece, mas a engrandece e fomenta a união com Ele. Ela é a mãe de Cristo e, por desígnio de Deus Pai, somos irmãos em Jesus Cristo e seus irmãos. ela é a cabeça e nós os membros de seu corpo, a Igreja. Assim podemos chamá-la de mãe, advogada, auxílio, socorro, medianeira, e nela nos apoiamos em sua proteção maternal para nos unir intimamente a seu Filho, nosso Redentor e Mediador. Maria é reflexo da Igreja e modelo de cristã na ordem da fé, da caridade e da perfeita identificação com Cristo. Quando estamos enfermos, atualizamos em nossa condição de doentes muitas das características de Cristo, o qual continua sua obra redentora mediante o oferecimento dos sofrimentos de seus membros, que somos nós. É Maria que nos dá alento como consolo e modelo do cumprimento das promessas do Senhor, como sinal de triunfo em seu Filho sobre o pecado, sobre o inimigo, sobre o bem e o mal. Enquanto nós avançamos na luta terrena, Maria nos guia como farol de esperança que nos leva à união plena com Deus. A Virgem Maria acompanha, consola, anima os que sofrem, os anciãos, os limitados, os deprimidos, os marginalizados, e ajuda a compreender a dor dos que sofrem e, como ela, associá-los à obra redentora de seu Filho. Meu abraço, amigo, a minha bênção. Fiquem com Deus e até o próximo programa.
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0: Amados irmãos, amadas irmãs, iniciamos a Novena do Bom Pastor. Sou Dom Félix, bispo da Diocese de Governador Valadares. Sou pastor dessa porção do povo de Deus da região do Vale do Rio Doce. É com alegria, então, que nós iniciamos em nome do Pai e do Filho e do Espírito Santo. Amém. Peçamos perdão. Senhor Jesus, bom pastor, tem compaixão de nós, porque somos pecadores. Não leves em conta as nossas faltas, mas concede-nos a graça de arrependermos dos nossos pecados. Converte-nos a ti. Não nos deixes pecar. Não nos deixes cair em tentação. Livra-nos do mal e perdoa todas as nossas culpas. Amém. Façamos o nosso agradecimento. Ó Deus, nosso Pai, nós te damos graças por todo o bem que nos fizeste até agora. Nós te agradecemos pelos imensos benefícios que concedeste a todos nós, seres humanos, e a todas as outras criaturas tuas que estão no céu, na terra e em todo o universo. Por teu Filho Jesus Cristo, Senhor nosso e bom pastor, a ti, nossa ação de graças, a honra e a glória, pelos séculos dos séculos e por toda a eternidade. Amém. Ouçamos a palavra de Deus. Eu sou o bom pastor. Conheço as minhas ovelhas e elas me conhecem, assim como o Pai me conhece e eu conheço o Pai, e dou a minha vida pelas ovelhas. João 10:14. Meditemos a palavra de Deus.

Façamos agora a nossa intenção geral para alcançar a graça de perdoar as ofensas. Ó Deus de bondade, tu que não levas em conta nossas culpas, tu que perdoas a todos que te ofendem, dá-nos um coração manso e humilde, como é o coração de Jesus. Concede-nos a graça de perdoar sem restrições e sem medidas a todos que fazem o mal contra nós. Não permitas que caiamos na tentação de pagar o mal com o mal. Ensina-nos a amar nossos inimigos e a rezar com frequência pelo bem deles. Nós te pedimos por Cristo Senhor nosso. Amém. Façamos agora uma pausa para que no silêncio do nosso coração, com os olhos fixos na imagem do bom pastor, seja feito a ele o pedido de graças que desejamos receber dele por meio desta novena.

0: Oremos. Senhor Jesus, Filho de Deus e Filho de Maria, tu que és verdadeiro Deus e verdadeiro homem, tem piedade de nós. Senhor Jesus, tu que és o Cristo de Deus, tem piedade de nós. Senhor Jesus, tu que és o bom pastor, atende a nossa súplica. Rezemos uma Ave Maria, pedindo à nossa querida Mãe do Céu, que por intercessão dela, sejam recebidas as graças do bom pastor que dele esperamos obter. Ave Maria, cheia de graças, o Senhor é convosco. Bendita sois vós entre as mulheres, e bendito é o fruto do vosso ventre, Jesus. Santa Maria, Mãe de Deus, rogai por nós, pecadores, agora e na hora de nossa morte. Amém. Neste momento, nós vamos abençoar a água. Ó Deus Criador, nós te damos graças porque criaste a água para nos dar vida, saciar nossa sede, para lavar e refrescar nossos corpos, para molhar a terra e fazê-la produzir frutos que nos alimentam e sustentam. Nós te agradecemos pela água do batismo, pela qual tu nos purificas, a fim de que tenhamos uma vida limpa da sujeira do pecado e sem nenhuma mancha do mal. Nós te damos graças, porque por Jesus Cristo, que ofereceu a uma mulher samaritana e continua oferecendo a todos nós a água viva, da qual quem beber nunca mais terá sede, tu sacias a sede de todos os seres humanos. Abençoa, Pai, esta água que colocamos em tua presença. Concede a todos que fizerem uso dela tua proteção e a cura de suas enfermidades. Assim como pela passagem dos hebreus pelas águas do Mar Vermelho, tu os libertaste da escravidão do Egito, a todos que usarem desta água, livra-os de todos os males. Nós te damos graças e te pedimos por Jesus Cristo, Senhor nosso. Amém. Façamos agora a nossa consagração ao bom pastor. Ó bom pastor, nós te consagramos toda a nossa vida. A ti confiamos nossas famílias e nossos amigos. Tudo que temos e tudo que somos entregamos a ti. Tu és a fonte da vida. De ti procedem a cura e a libertação de todos os males. Tu és nossa luz e salvação. Queremos ser tuas ovelhas e pertencermos para sempre ao teu rebanho, pois junto de ti encontramos acolhida, paz e segurança. De todos os temores, tu sempre nos livras. Em ti pomos toda a nossa esperança, pois quem em ti espera jamais será decepcionado. Bom e eterno pastor, seguindo a ti com fidelidade, sabemos que após nossa peregrinação neste mundo, seremos recebidos por ti no céu. Lá, conforme tua promessa, viveremos para sempre contigo e teremos a felicidade eterna. Amém. Rezemos juntos a oração que o Senhor nos ensinou, através da qual nós chamamos a Deus de Pai e nos comprometemos a viver como irmãos e irmãs. Pai nosso que estais nos céus, santificado seja o vosso nome. Venha a nós o vosso reino. Seja feita a vossa vontade, assim na terra como no céu. O pão nosso de cada dia nos dai hoje. Perdoai-nos as nossas ofensas, assim como nós perdoamos a quem nos tem ofendido. E não nos deixeis cair em tentação, mas livrai-nos do mal. Amém. Recebamos agora a bênção do bom pastor. Que o bom pastor nos olhe com amor, traga luz aos nossos olhos e serenidade para o nosso coração. Amém. Que o bom pastor nos abrace agora com ternura, de modo que sintamos o afeto do seu divino coração. Amém. Que o bom pastor seja nosso guia, nos faça conhecer sua estrada, nos conduza e conduza nossas famílias pelos caminhos da paz e da felicidade. Amém. Ao bom pastor, a honra, a glória e o louvor para sempre. Amém. Que a bênção de Deus, Todo-Poderoso e Rico em Misericórdia, Pai, Filho e Espírito Santo, desça sobre todos nós e permaneça para sempre. Amém. Fiquem com Deus.
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0: hoje é dia do Minuto Saúde, hein? 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É, senão não ganha não, hein? E só quem é ouvinte que vai ganhar, né? Se não for ouvinte, tipo assim, até mesmo pra, tipo assim, pra eles terem um controle, né? Saber, tipo assim, ah, tô indo aí através, né? Através de quem? Entendeu? Eles vão perguntar, já vai falar, através do Lobão da Madrugada, aí o tempo vai ficar bom. 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Ô Lourdes Braga, hein, divino aí de Virgolândia, bom dia Reinaldo, bom dia Vantuil, bom dia a todo mundo, Maria Cleomar, né, que já tá com o ônibus dela já lotado aí pra ir pra Penha do Cassiano, sabadão agora, né, da festa do folclore, e nós estaremos lá também, né, Lobão, né, o Civil no forró.
1: Confirmado.
0: É, o tempo vai ficar bom lá, meu menino. Vai ser só um dia de festa, mas vai valer a pena aí, viu? Vai ter também os caboclinhos, a barujada, né, o tema principal do folclore, né, tudo isso. Tá, você vai acompanhar. Um abraço pra todo mundo aí de Penha do Cassiano, terra do folclore.

0: beleza? 5 horas 25 minutos, 5:25. Aí me deixe só que você fala, né? Ô, música bonita! É, agora são 6h25. Daqui a pouco tem Doutor Elcio, hein? Já chegou, né? Daqui a pouco tem.
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1: Bom, gente, agora são 6:35. Bom dia. Bom dia, bom dia. 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Show de bola, show de bola.

0: Aê, beleza. Vou pro intervalo aqui. Na sequência tem o doutor Elcio trazendo o Minuto Saúde. Ô, produção, pra preparar o microfone 2 pra ele aí, produção. O 2, isso, o 2.
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8: As portas que eram fechadas começaram a se abrir. O medo que me angustiava virou motivo para eu sorrir. O chão firme que eu piso já teve dias que desabou. Mantive a força quando eu caí e a coragem me levantou. Quando a barriga doeu, eu consegui me alimentar. Não teve fome ou obstáculo que conseguiu me derrubar. Eu parecia invencível, mesmo com o mundo contra mim. Eu duvidei da minha força, mas percebi que a vida não é assim. Os meus dias tristes me ensinaram que os dias bons também existem. E por ter fé que a vida é boa, virei alguém que não desiste. Bora pra lida, bora pra luta. Com fé em Deus.
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1: Ô, beleza! Agora tá na hora do nosso Minuto Saúde. Doutor Elcio, o microfone. Qual que é? É o 2, né? É o 2, microfone 2, doutor Elcio. Está ok aí? 2.
2: Tudo jóia.
1: Beleza, então. Vamos então ao Minuto Saúde.
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1: 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Bom, doutor Elcio, hoje vamos falar sobre um assunto, né, que tem parecido assim cada vez mais, né, cada vez mais nas notícias, né, vamos dizer assim, nas redes sociais e até mesmo, né, entre pessoas jovens, que é a tal da trombose, né, doutor Elcio? Afinal, doutor Elcio, te pergunto, o que é a trombose, hein?
2: Mais uma vez, bom dia, Lobo.
1: Bom dia, bom dia.
2: Bom dia a todos que nos acompanham aqui no seu programa pela 97.7 FM. A trombose acontece quando um coágulo de sangue se forma dentro de uma veia, uma arteríola ou uma artéria.
1: Nossa.
2: Dificultando ou bloqueando a circulação sanguínea.
1: Uhum.
2: O problema é que isso pode trazer complicações graves,
1: sim,
2: dependendo do local afetado.
1: Ah, que isso, hein? Agora, doutor Elcio, tem assim algum local, né, com maior prevalência?
2: Sim. A trombose venosa profunda costuma, sim, acontecer principalmente nas pernas. E os sintomas podem incluir dor, inchaço, vermelhidão, aquela sensação de calor no local, né?
1: Sim, sim.
2: Mas em alguns casos ela pode até passar despercebida no início.
1: Ah, que isso, hein? Agora, por que esse assunto está chamando aí, doutor, tanta atenção ultimamente, hein?
2: Porque hoje vemos muitos fatores da vida moderna,
1: sim,
2: aumentando esse risco. O sedentarismo, longos períodos sentados.
1: Entendi.
2: Por razões diversas, sedentarismo, às vezes o idoso, né? Fica muito tempo sentado. Obesidade. Cigarro, uso inadequado de hormônios.
1: Olha.
2: E também, Lobo, pasmem, excesso de telas.
1: Que é isso, sério?
2: Excesso de tela no computador e no celular influenciam bastante nessa questão.
1: Que é isso, hein? Então, doutor, essa é aquela pessoa, né, que passa horas sentada, né, tipo assim, trabalhando ou viajando, também precisa, né, se preocupar com esse problema, né?
2: Sim. Longos períodos sem movimentar as pernas diminui a circulação sanguínea e aumenta o risco da formação de coágulos. Por isso, em viagens longas, por exemplo, é importante levantar, caminhar, relaxar um pouco.
1: Sim.
2: Se hidratar também, né? Importante isso aí. Então, fazer aquele relax mesmo que faz bem.
1: Agora, outra coisa também, doutor Elcio, né? Muita gente também associa trombose ao uso de anticoncepcional. Isso pode influenciar, doutor Elcio?
2: Pode sim. Alguns anticoncepcionais hormonais podem aumentar o risco de trombose, principalmente quando associado a outros fatores, como o tabagismo, obesidade, histórico familiar, né? Dado muito importante, né? O sedentarismo. Isso não significa que toda mulher que terá trombose porque usou anticoncepcional, né?
1: Entendi.
2: Cada caso deve ser avaliado individualmente, com o seu médico, sem esse estresse, essa preocupação de que tudo vai fazer mal.
1: Agora,
2: não é bem assim.
1: Sim, sim. Agora, uma história, né? Até interessante aí, curiosa, não sabia disso, né? Quer dizer que histórico familiar também influencia.
2: Influencia bastante. Existem pessoas que possuem alterações genéticas que aumentam essa tendência da coagulação sanguínea.
1: Não entendi. Quer dizer, tipo assim, né? Quer dizer que algumas pessoas já nascem, né, com maior risco?
2: Isso, exatamente.
1: É.
2: E muitas vezes só descobre depois de um episódio de trombose, né? Ou através da investigação médica também.
1: Que é isso. Mas assim, doutor Elcio, existem assim algum... Quais são os exames, né, que ajudam a investigar aí esses casos, né, de trombose?
2: Existem, Lobo, vários exames importantes, né? Dependendo da situação clínica.
1: Entendi.
2: Como a gente fala, né? Isso é individualizado. Um deles é o dímero D, que ajuda na investigação dessa formação de coágulos. Também pode ser solicitado pelo médico exames como o TAP, o TTT, o fibrinogênio.
1: Entendi.
2: E além de outros exames genéticos e testes de trombofilia, em casos assim, mais avançados, mais específicos.
1: Uhum. Agora, outra coisa também, esses exames, eles são feitos apenas quando a pessoa, né, já teve trombose?
2: Não, não necessariamente. Em alguns casos, eles podem ser solicitados para investigar.
1: Entendi.
2: O histórico familiar.
1: Entendi.
2: Pode também ser solicitado por abortos de repetição, alterações da coagulação ou antes, né, de determinados uso de hormônios.
1: Agora sobre os riscos, doutor Elcio.
2: Olha, o maior risco é quando esse coágulo se desloca e chega ao pulmão.
1: Entendi.
2: Causando a chamada embolia pulmonar. Que é uma situação grave e precisa de atendimento imediato.
1: Eu entendi. Outra coisa, quais são os sinais que devem chamar a atenção?
2: É, principalmente dor e inchaço.
1: Sim.
2: Geralmente em uma só perna. Falta de ar repentina, dor no peito, dificuldade para respirar, merece avaliação clínica, né?
1: Entendi.
2: O mais rápido possível.
1: Agora, toda doença, né, doutora? Essa tem prevenção, né? No caso da trombose, tem como prevenir?
2: Sim. Algumas medidas ajudam muito, como praticar atividade física, evitar longos períodos parados, manter uma boa hidratação, não fumar, evitar automedicação hormonal, né, claro. Realizar acompanhamento médico quando existir algum desses fatores de risco.
1: Entendi.
2: A trombose não acontece apenas em idosos ou pessoas hospitalizadas. Hoje, ela pode atingir pessoas jovens também. Informação e prevenção continuam sendo as melhores formas de cuidar.
1: Okay. Viu, Lobo?
2: Bom dia, Lobo.
1: Bom dia, bom dia. Um abraço de hoje, doutor. Produção, aumenta um pouquinho o volume do microfone dele, produção. Aí, tá bom, essa altura tá bom. Um abraço de hoje vai para quem, doutor Elcio?
2: Quero mandar um abraço especial para a equipe de saúde lá de Tumiritinga. Secretário o Arles.
1: Conheço.
2: O Arles, para a Nina e todos que estão conosco, né, no dia a dia, né, em parceria com o Laboratório Labell. Um abraço para vocês aí de Tumiritinga, São Geraldo Tumiritinga e toda a região. Fiquem com Deus e até a próxima quarta-feira, se Deus quiser.
1: Beleza. Inclusive, sempre quando a gente participou de muitos eventos lá, e o pessoal sempre perguntava, né? Ó, o doutor Elcio e tudo mais. Manda um abraço pro doutor Elcio quando chegar lá. Então o pessoal tem um carinho muito grande, né? Para com o senhor, viu, doutor Elcio? O pessoal de Tuberitinga. Onde a gente vai, aí o pessoal sempre comenta, né? Manda um abraço pro doutor Elcio e tudo mais.
0: Obrigado, Lô, pelo carinho. Tá, obrigado, gente. Mesmo.
1: Tá bom, obrigado. Eu que agradeço aí, tá? Bom, Minuto de Saúde fica por aqui. Volta na próxima quarta aí, se Deus quiser, tá bom? 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E volta na próxima quarta, e se Deus quiser. Beleza!
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1: Bom demais, agora 7 horas e 1 minuto, babai 7 e 1, bom dia, e aí o horário eleitoral tá quase começando, hein? Pois é, quase começando aí. 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
2: É lobo!
1: É
2: isso mesmo, é o lobo.
1: Pai, eu sou é lobo, rapaz. 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Bom, agora é hora de tocar música. Vamos de música. Lembrando que hoje é quarta-feira, hein? Quarta-feira maravilhosa. Pois é, hoje é quarta-feira. Hoje é dia 26. Estamos no 26º dia do mês já, né? Dia 26 aí. 6 de agosto de 2026, aí. 26 do ano 2026, tá vendo?

vocês. E o Antônio tá em São Paulo, mandando abraço aí, né, pra a Maria do Biscoito, Isabel do Biscoito, que hoje tá fazendo aniversário em Pescador, viu? Hoje eu tenho um recado aqui muito importante, gente. Olha aqui. É, o Paulo, né? O Paulo, ele tá dizendo aqui, tá procurando a mãe dele, né? Tá procurando a mãe. Ele diz que nasceu no Hospital São Vicente de Paula, pertinho ali do Democrata, né? Tá à procura da mãe biológica, viu? Então tá aí, ó, atenção, atenção, ó, atenção, ó, você, né, que, né, se lembra aí, ó, que deu à luz, né, no Hospital São Vicente de Paula, né, o Paulo tá à procura da mãe biológica dele. Que é assim, né, gente, chega uma certa época que bate aquela curiosidade de conhecer a mãe biológica, o pai biológico, né, é o que tá acontecendo com ele. A mãe biológica dele é, né, a mãe, como é que é? Deixa eu ver como é que é. Da procura da mãe biológica. Ele nasceu em 84 aí, ó. Nasceu em 84. Tá? Então, se alguém conhecer alguma mulher que teve, né, um filho que foi doado aí nesse ano, né, de 17 de julho a 84, né, de 84, né, ele então tá à procura, né, dessa mulher. No caso aí, a mãe biológica dele, tá? Então, se alguém souber, né, de alguma informação, pode entrar em contato aí pelo telefone, tá bom? É, procurar aí pelo Paulo Júnior, beleza? Então tá, Gera, pra procurar pelo Paulo Júnior. Então, talvez a mãe tá até lá ouvindo, né? Não, ele tá falando do meu filho e tudo mais. Pois é, então o Paulo tá à procura da mãe biológica dele. Então, ela deu à luz, né, no Hospital São Vicente de Paula, tá? No ano de 1984, tá? Entendeu? 1984. E aí, ele foi doado, né? Foi doado aí no ano de, né? Ano de 17 de junho de 84. Né? Dia 17 de junho de 84, ele foi doado, né? Aí é aquela coisa que é conhecer, né, a mãe biológica, saber como é que é e tudo mais, entendeu? Então tá aí, se alguém conhece a história, conhece essa senhora aí, ou até a própria mãe tá ouvindo, tá? Você que deu a luz aí no Hospital São Vicente de Paula, pertinho ali do Democrata, tá? No ano de 1980. Só que aí tem um tanto de gente que deu a luz nessa época aí, né, menina? Aí complica, né? Tinha que ter o nome. É, tinha que saber o nome da mãe, o nome também do filho completo, pra gente chegar a um denominador comum. Porque assim, pela data, né, pelo ano, mas teve tanto de mulher que deu à luz em 1984, né, no Hospital São Vicente ali, entendeu? Então tá aí, só que ele disse, ó, se alguém conhecer alguma mulher que teve o filho que foi doado aí nesse ano, né, de 17 de junho, né, de 84, então ele tá procurando aí, tá? Pode falar com o Paulo Júnior, tá ok? O telefone dele é o 9983-6989. Quem sabe, né? Quem sabe ele encontra, né?

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3: E vamos agora dar moral quem nos dá moral. Chegou a hora de dar moral quem nos dá moral aqui, ó. Um abração, bom dia pro Charles Campos. Bom dia, Charles. Tá lá em São Geraldo Dito Beritinga, tirando leitinho da mimosa. Adriana da Cachoeira do Paiol, minha amiga do coração, bom dia. Bom dia também pro Irineu, bom dia, Irineu. Cleomar de Baguari também. Quem mais aqui, ó? Sebastião Freire Lago Negro, Ailton das Cadeiras, Vanúcia do bairro Altinópolis, mandando um abraço aí pra todo mundo, hein? Especialmente pro pessoal do Chonin, Chonin de Cima, né? A Zeni Vieira e o Baiano. Beleza, Cleverson tá nos Estados Unidos, a Lourdes Braga, Divino de Virgolândia, passei lá perto, né? É, que a cavalgada saiu lá do Nassib Raidan e, né, chegou, deu uma parada em Virgolândia e voltou pra Nassib de novo, viu? Meu abração pra vocês aí, tá certo? O Jerry, o Bitelão da Ótica, né? Lá da Ótica Visual. Um abraço aí, Jerry. É o Bitelão. É o Bitelão, rapaz. É, um abraço aqui, bom dia. Um abraço pra mim aqui, o Cowboy G3. Valeu, malacabado. Doutor Elcio aí, eu tô mandando um abraço pro Doutor Elcio aí. Só que já foi embora. Aí você vai passar lá no Label pra dar um abraço dele, tá bom? E tá lá, já chegou lá. Érida do bairro Altinópolis. Quem mais aqui, ó? Carlos Valeriano, valeu, gente boa. Estou aqui ouvindo seu programa todos os dias, Obão, no município de Curuaci, Bananal, Tronqueiras. Valeu, Wilson do Vinhático, Esmeralda da Fazenda de lá mesmo. Bom dia, pessoal, aqui, ó, o Josimar Gismar Rodrigues. Valeu, gente boa. Tirando o dentinho da mimosa, aí, Valdeste também. A Olga, bom dia, Olga. Mandou pro meu pai aqui, o meu pai, né, o Gilberto. Valeu, Yasmin, Maria Luísa, o John e a todos os ouvintes. Van Twill também tá aqui, o Van Twill. Van Twill tá aqui, Eva Fortunato também. Eule Machado, bom dia, Eule, gente boa. Então, bom dia pra todo mundo. Obrigado aí pela companhia, tá bom? Beleza!

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5: 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Ô, beleza!
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0: Agora é hora de você ficar bem informado com meu amigo Sávio Scarabelli. Ô Sávio, bom dia, tudo bem?
1: Bom dia, meu amigo Lobão da Madrugada, tudo beleza, graças a Deus. E Vossa Excelência?
0: Excelente.
1: Bom demais da conta?
0: Boa, só alegoria.
1: Lobão da Madrugada, hoje nós estamos num misto de sentimentos aqui em Minas Gerais, porque o pessoal não tá nem triste nem feliz, mas ao mesmo tempo tá triste e feliz.
0: Ué, por quê? O quê?
1: Bom, nós vamos falar daqui a pouquinho de Cruzeiro e Atlético, duelaram ontem no primeiro jogo, né? De mais uma fase da Copa do Brasil. Jogo que terminou empatado, já nós vamos trazer os detalhes dessa partida emocionante que se acompanhou ontem ao vivo na 93,5 FM Conexão com a rede Tassat, mas caminhos abertos, viu, Lobão da Madrugada?
0: É,
1: semana que vem tem mais um duelo entre os dois gigantes de Minas Gerais na Copa do Brasil. Um placar de vitória simples leva o vencedor para a próxima fase da milionária Copa do Brasil. Já nós vamos falar disso. Antes, todavia, entretanto, porém, o dólar tá custando R$5,14. O euro tá cotado a R$6, Lobão da Madrugada. E eu te aviso que a previsão dos nossos queridos amigos meteorologistas é de que haja uma virada de tempo no Brasil a partir de hoje, Lobão da Madrugada.
0: É mesmo?
1: Lembra daquele friozinho que tava encontrando com a gente saindo de casa?
0: Eu lembro.
1: Pois é, diz que o bichinho já pegou as malinhas dele, já tá rachando fora, porque o calor tá querendo chegar a partir de hoje em boa parte do país.
0: É mesmo?
1: Vamos saber como fica por aqui?
2: Previsão do tempo.
1: A quarta-feira vai ser de sol com algumas nuvens, não há previsão de chuva para hoje, segundo o Climatempo na nossa região, e as temperaturas mostram que, pelo menos por hoje, Lobão da Madrugada, o calor deve realmente dar as caras aqui no leste de Minas, com um pouco mais de intensidade do que nos dias anteriores, pelo menos. Em Matias Lobato, a mínima prevista para hoje é de 20, com máxima de 33 graus. São José da Safira, aliás, um abraço para São José da Safira, tem temperatura mínima prevista para hoje de 19 graus e a máxima é de 32. Já aqui em Governador Valadares, Lobão, a mínima prevista é de 21, com máxima de 32 graus.
0: Ok. Bom, sabe, a gente começa essa edição falando sobre a UFJFGV, que abriu inscrições para o Coral Universitário em Valadares.
1: Isso mesmo, inscrições abertas para novos integrantes do Coral Universitário. O projeto de extensão é voltado tanto para a comunidade acadêmica quanto para a comunidade externa aqui no município. As inscrições podem ser feitas de forma online até o dia 30 de agosto. O único requisito de idade, Lobo, é ter no mínimo 16 anos e os organizadores reforçam que não é preciso ter experiência prévia com música ou canto para participar. Os interessados devem preencher o formulário de cadastro disponibilizado pela instituição de ensino antes do encerramento do prazo. Para conferir outros detalhes sobre a trajetória do grupo, apresentações passadas, formulário de inscrição, basta acessar o nosso site radiomundomelhor.com.br, onde você encontra, inclusive, o link de inscrições para o coral.
0: Ok. Você que está desempregado e está precisando trabalhar, né? A gente fala agora de oportunidade de emprego, né? Águas de Valadares está oferecendo oportunidade de emprego para contratação imediata.
1: Isso mesmo, quem procura uma oportunidade no mercado de trabalho pode se cadastrar no Banco de Talentos da concessionária Águas de Valadares. A concessionária está oferecendo oportunidades em diferentes áreas para atuação em Governador Valadares. Há vagas para agente de saneamento, água, operador multifuncional, programador de serviços, agente comercial, leituristas, entre outras funções. Segundo a concessionária, não é necessário possuir experiência ou curso superior para se candidatar a uma das vagas. Os interessados podem enviar currículos para o e-mail trabalhe.conosco@aguasdevaladares.com.br. Também é possível entregar os currículos diretamente na sede da concessionária, que fica na rua Quintino Bocaiúva, número 41, no centro de Valadares. Lobo.
0: Ô, Sávio, ontem tivemos, né, o segundo episódio da nova temporada do quadro Mundo Melhor Direito no Ar. Qual foi o tema desse episódio?
1: Lobo, nesse episódio, a advogada Stephanie Borges falou a respeito dos direitos do consumidor sobre os produtos que são anunciados por um valor, mas apresentam preços maiores no momento do pagamento. Acho que muita gente já se deparou com essa situação, né? Você viu lá no panfleto, na propaganda, ou até mesmo dentro da loja, naquela etiqueta de preço, um valor. Chega lá no caixa, estão te cobrando um valor maior. E aí? Como é que faz? O que você tem que pagar? Segundo a advogada Stephanie Borges, o consumidor tem o direito a levar o produto com o menor valor. Por exemplo, camiseta de R$100, né? Você viu ela por R$100 e na hora de pagar o caixa está te cobrando 110. O consumidor tem direito de levá-la por R$100, que é o valor anunciado na hora da compra. Porém, Lobo, nem sempre essa regra vai ser aplicada, porque há casos em que o lojista vai poder sim cobrar o valor maior. Então, para entender essa situação e conferir as orientações completas, basta você assistir ao episódio do Mundo Melhor Direito no Ar no nosso Instagram, @RadioMundoMelhor97, ou conferir as orientações também no nosso site, radiomundomelhor.com.br. Terça que vem, 11 da manhã no Rádio Notícia, tem mais um episódio inédito.
0: Deixa eu te fazer uma pergunta aqui.
1: Diga lá.
0: O ouvinte, se ele quiser fazer alguma pergunta, mandar alguma pergunta para vocês, para a doutora responder, pode?
1: Pode mandar sim, pode mandar pelos nossos WhatsApps aqui da Mundo Melhor, tá certo? Que a gente encaminha a dúvida para a doutora Stephanie e aí depois a gente traz a resposta dela.
0: Ok. Agora outra coisa, que quem não pagou documento de carro aí pode... Fica atento aí, porque o CRLV vai começar a ser exigido da semana que vem, né? Conta mais pra gente aí, sabe?
1: Pois é, Lobão da Madrugada. O seu já tá em dia, pelo que eu tô sabendo, né? Que você tá igual. Você tá igual o pessoal que sai da academia, né? Só posta a selfie e fala, tá pago.
0: Eu já pago 2 anos já direto.
1: É, né, Lobão da Madrugada? Ô, gente, o certificado de registro e licenciamento de veículo, CRLV 2026, será exigido a partir da próxima terça-feira para automóveis com finais de placa 1, 2 e 3. Eu tô falando de automóveis aqui, gente, mas nós estamos falando de veículos em geral, tá? Carro, caminhão, moto, tudo, viu? Os condutores que forem flagrados sem o documento em dia vão ser multados, Lobo, em R$293,47, podendo levar ainda 7 pontos na carteira e sofrer remoção do veículo para um pátio credenciado. Para aqueles veículos com finais de placa 4, 5 e 6, a exigência começa em 1º de outubro. Veículos com finais de placa 7, 8, 9 e 0, a exigência começa em 1º de novembro. CRLV pode ser apresentado tanto de forma digital como também de forma impressa. Para conferir o documento, para acessar o documento, basta acessar a carteira digital de trânsito no aplicativo, né, da carteira digital de trânsito, também pelo MGEP, no portal da Senatran ou ainda no site trânsito.mg.gov.br. Você falou que precisa estar com as pendências do veículo em dia, Lobo? Precisa, porque se o veículo, por exemplo, tiver uma taxa de imposto atrasada ou, de repente, uma multa ainda não quitada, não é possível emitir o CRLV 2026. Então, muita atenção, você que é proprietário de veículo.
0: Ok, então vamos falar de esporte, então é melhor, né? Aqui! Em jogo eletrizante, Cruzeiro e Atlético empatam na ida das quartas da Copa do Brasil.
1: Ontem foi dia de escutar o barulho do foguete, viu, Lobão da Madrugada? Mas foi dos dois lados, viu? Em duelo de tirar o fôlego, principalmente no segundo tempo, gente, Cruzeiro e Atlético empataram por 1-1 no jogo de ida das quartas de final da Copa do Brasil na noite de ontem. O Mineirão lotado não foi suficiente para dar vantagem ao lado celeste. Agora, o Galo terá a chance de decidir na Arena MRV ao lado da sua torcida. O primeiro tempo foi tenso, intenso e equilibrado. O time celeste foi para cima para jogar, por jogar em casa, mas os visitantes, muito bem postados, levaram perigo em contra-ataques. A arbitragem de Flávio Rodrigues teve trabalho para conter os ânimos, né? Natural de Cruzeiro e Atlético. Depois do intervalo, a equipe do Arthur Jorge voltou mais pilhada, inspirada no ataque e fez o primeiro gol com arroio. O time de Barba Domingues respondeu e empatou pouco depois com Renan Lodi. Com a igualdade, não há vantagem numérica para a volta, Lobo. Quem vencer por qualquer placar no próximo jogo, garante a vaga na semifinal. Em caso de novo empate, aí, Lobão da Madrugada. Como diria nosso querido Galvão Bueno, haja coração, porque a decisão vai para os pênaltis. O jogo da volta entre Atlético e Cruzeiro vai ser na próxima terça-feira, 9 horas da noite, na Arena MRV. Mando de campo é do Galo. Vale lembrar que o classificado vai enfrentar o vencedor de Internacional ou Grêmio. Antes do segundo jogo pela Copa do Brasil, tem Campeonato Brasileiro. O Cruzeiro vai visitar o Vasco em São Januário no sábado, 9h20 da noite. Já o Galo, por sua vez, recebe o Vitória na Arena MRV, também sábado, 6h30 da tarde.
0: Ok, meu amigo Sávio Scarabelli.
1: Outras notícias, 9 da manhã aqui no Rádio Notícia, também @RadioMundoMelhor97 no site radiomundomelhor.com.br. Lobão da Madrugada, bom dia.
0: Bom dia, bom dia.
1: E até pra vocês.
0: Sempre você também. 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
0: Oi, vamos à nossa reflexão do dia. Gente, olha aqui, eu quero falar para você, te dar uma palavra de conforto, leva uma palavra de conforto, né, e de força para você também. Olha, quando você passar por uma situação difícil, não desanime, nem fique tendo pensamentos do tipo, né? Por que será que isso está acontecendo comigo? Então, ao invés disso, você precisa levantar-se, né, na fé e dizer: esse mar agitado é apenas Deus me tirando da minha zona de conforto e me levando a um lugar melhor. Então, entenda, né, que você precisa, sabe o que você precisa? Você precisa é manter a sua mente na direção certa. Quando você aprender, né, a pensar de modo positivo, né, de propósito, então entrará na corrente das bênçãos de Deus, ganhará uma força extra, né, e terá uma coragem que nunca sentiu e com certeza se surpreenderá com a velocidade com que Deus transformará tudo em sua vida, tá? Tá bom? Posso confiar em você? Então, confirmado aí. Pense nisso e tenha um ótimo dia.
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0: Muito bem, meu amigo Luciano Beres, já tá aqui. Luciano, bom dia, tudo bem?
1: Papai, bom dia!
0: Ô, Luciano, oi. Aqui, tá tendo um golpe aí, rapaz.
1: Ah, qual é o golpe?
0: Um dia, não sei se já aconteceu com você, de você receber uma mensagem de algum amigo seu, tipo assim, mandando a mensagem, olha, tem como você me fazer um pix, né? Fazer um pix de tanto pra eu pagar aqui, tô com um boleto pra pagar aqui agora, amanhã de manhã eu te devolvo. Já aconteceu?
1: Eu vou te mostrar aqui, eu vou te mostrar aqui em off, uma pessoa conhecida aí, amigo da gente e tal, tem uma loja. Aí falou assim, o meu pix estourou o limite aqui, você tem como você me emprestar um dinheiro aí, fazer, pra comprar material aqui? Rapaz, eu falei assim, não, é igual.
0: Eu também, acho que o seu pensamento foi igual ao meu também.
1: O único material que eu poderia comprar era uma base de tomada, e olha lá, com o dinheiro hoje não daria pra comprar isso.
0: Aí eu peguei e pensei, pô, mas essa pessoa, né? Pessoa é uma pessoa bem de situação.
1: É a mesma coisa comigo, ué.
0: Como é que essa pessoa tá me pedindo pix pra pagar um boleto?
1: Aqui, eu vou te mostrar.
0: Aí o que é que eu fiz? Eu liguei.
1: Você ligou?
0: Liguei pra pessoa.
1: Ligou pra pessoa.
0: Aí a pessoa, não, eu não. Clonaram o número dela. Você tá entendendo? Então o que acontece? Aí a pessoa vê um lance desse aí e não vai verificar se realmente é verdade, vai e manda o pix.
1: Manda.
0: É igual um dia, tem uma vez que eu recebi a dona Loba, né? Ela mandou pra mim, pra mim, né? Eu olhei assim e falei, gente, tomara que seja golpe, gente. Só que era ela mesmo, rapaz. Era ela mesmo.
1: A lista lá é grande? Quando vai fazer compra, a lista é grande?
0: Eu recebi essa mensagem dele, eu tô sempre pra ser um golpe, né?
1: Você achou que era?
0: Era mesmo.
1: Foi. Mas quando apareceu a mensagem minha te pedindo pix, não é golpe não, tá?
0: Pois é, eu tô sempre pra ser um golpe, foi, meu Deus, senhor, me ajuda que eu vou ligar pra saber se ela é mesmo. E ela era mesmo.
1: É um golpe, rapaz.
0: Eu falei, ai mamãe, ai ai, ai papai.
1: Nossa, Deus.
0: Aí tive que fazer o pix pra ela, né?
1: Você fez o pix?
0: Fazer, não era golpe, era de verdade.
1: Você podia fazer de conta, mandar mensagem e falar assim, esse telefone é dele mais não, viu? Ela fala assim, eu clonei ele.
0: Pois
1: esse
0: é,
1: mas não, eu achei esse telefone no ponto aqui, de que é esse telefone?
0: Isso eu deu ruim pra mim.
1: Aí. Não, aí teve um dia, aí já não é desse agora, uns tempos atrás aí, pedindo pix. Teve uma vez que se passou pela minha filha, assim, filho, você tá precisando de dinheiro? Papai tem, manda um áudio pro papai aqui. Manda um áudio falando, papai, te amo. Ah, pai, o telefone tá com problema.
0: Tá.
1: Sério?
0: Tá vendo aí?
1: Eu só tinha um real na conta.
0: Uai, tá bom, já é alguma coisa.
1: Você não tem nenhum real na conta não, papai?
0: Rapaz.
1: Não gagueja não.
0: A carteira tá igual... como é que fala? Tá igual a geladeira lá. Geladeira tá igual o loteamento novo, rapaz.
1: O que aconteceu?
0: Só água e luz? Igual o loteamento novo.
1: Rapaz, falei em luz, cara. Teve um dia desse que eu tava com a conta atrasada. Já tava duas, tava pra ver se é a terceira. Aí passou um cara, uma moto com carinho, com uniforme laranja, encostou na porta de casa, buzinou ali na gretinha assim, assim, vou responder não.
0: Tô não.
1: É uma adrenalina, né, rapaz? Vou te falar a verdade.
0: Mas tem que tomar cuidado com esses golpes aí, viu,
1: rapaz? Mas sério, tem que ter cuidado, a gente brinca tudo, mas tem que ter cuidado, não vai passando dinheiro assim.
0: Liga pra saber se realmente é... Entendeu?
1: A pessoa às vezes fica apavorado, né? A gente vê muito, né? Estou com sua filha aqui, estou com seu filho. Pai, eu pedi o ônibus, estou precisando de dinheiro para ir embora para casa e coisa e tal.
0: Eu também já caí nesse golpe aqui, a pessoa fala que tinha sequestro. Só que, sabe, gente, o segredo é você não falar o nome de ninguém da sua família.
1: É?
0: Que assim que você fala o nome, aí você coloca uma pessoa chorando lá, como se fosse a sua filha. Impressionante, rapaz.
1: Não.
0: Só que eu inventei um nome, né? Ele falou, ele tava querendo aqui em 15 mil.
1: 15 mil?
0: Aí eu comecei a ficar zoando ele também. Eu falei, 15 mil, pode deixar ela quieta aí e mandar de volta.
1: Então, se falasse também, eu falo.
0: Aí foi e falou um palavrão comigo.
1: Né? Falou uma palavra grande, né?
0: Falou, então vai deitar.
1: Vambora. Tem que ir, né? Vamos embora. Você vai fechar a mangueira. Você vai fechar a porteira aí?
0: Vou fechar a porteira.
1: Passa um óleo nela?
0: Tá, agora tá mais lubrificado aí. Tá. Agora vai.
1: Tem prosa sábado, quem vai vir?
0: Sábado?
1: É.
0: Sábado tem sorteio, rapaz. Sorteio da promoção da Soria Modas, né?
1: Ah, sábado sorteio.
0: Eles vão fazer aqui, né? Essa transparência e tudo mais, né?
1: É bom, o Soriano vai estar aqui.
0: Isso,
1: vou fazer um biscoitinho pra ele,
0: vai,
1: então.
0: Olha aí.
1: Ô, Soriano, vou fazer um biscoitinho pra você. Vai embora, lobo.
0: Vamos
1: embora. Vai, papai. Deve eu.
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1: Oi! 89! Ai, gostou dessa? 89! 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
2: Bom dia. Ó, cheguei dando sequência na audiência que o papai deixou. É, o Lobão até aqui com o Rancho 97, que volta amanhã até meio-dia. Tô aqui, quero ser a sua companhia. 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Eu de cá e você de lá.

0: Bora mandar sua mensagem. Bora. Daqui a pouquinho eu dou uma passadinha no WhatsApp pra interagir com você e mandar aquele alôzão.
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0: Mas pode me chamar de Lu, não sou pior e nem melhor, apenas faço diferente. Hoje eu quero começar mandando um abraço aqui, me deu vontade de mandar um abraço pro Heitor, pra Tati e também para o Isaac. Bom

0: Bom dia, bom dia. Estamos apenas começando o programa, né? O nosso Rádio Show Meiuca da Semana hoje, quarta-feira. Eu quero você interagindo comigo aqui, tá bom? Bora mandar sua mensagem no zap.
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0: Manda Bruno e... Ai, gente, o povo sabe que eu gosto de rir, né? Aí o Manuel vai me... Eu vou zoar ele aqui, porque o Manuel é meu chegado, meu amigo. O Manuel é meu amigão. Manda Bruno e maionese. Rapaz do céu, que dupla é essa, ô Manuel? Ô, Manuel, Bruno maionese? É o corretor, né, ô Manuel? Eu sei que é o corretor, só tô zoando pra... Só pra relaxar um pouquinho, né? Bruno e Marrone, é o corretor, te vendeu aí, viu, rapaz? Ele deve ter saboreado a maionese aí, né? Aí saiu o Bruno maionese. Ou deve ter mandado mensagem pra Nath, falar assim, ah, faz a maionese pra mim aí. Aí ficou maionese aí. Mas um abração pra você, Manuel. Obrigado pela audiência. Ele, Nath, Anthony, estão sempre curtindo a gente. Um abraço, meu amigo. Boa quarta-feira pra nós. Eliana, tá em Tarumirim, no Beijo da Flor. Valquíria, tá no Bom Jardim, Patinga, no Vale do Aço. Esmeralda, tá também ligada com a gente, né, Esmeralda? Um abraço pra você. Abração pra todo mundo curtindo a gente, tá bom? Tem mais alô aqui, o Flávio de Itaigomi. Bom dia, Flávio. Tá querendo Eduardo Costa? Daqui a pouquinho tem o Dudu. Dudu. Oi, Alice. Tá em Baguari. Bom dia, Alice. Tudo jóia, menina? Tá aí curtindo Venades. Um abração pra vocês aí de Baguari. A Valquíria tá querendo o Léo Magalhães. Ele é muito fã do Léo, assim como era a Lucilene. A Lucilene no Coag dos Reis em Tronqueiras também é fãzona do Léo. Fala, Lu. Bom dia. Bom dia, Josi. Tá curtindo também? Tá querendo... Léo Magalhães. O povo hoje resolveu acordar com Léo Magalhães na cabeça. Tá todo mundo querendo o Léo Magalhães? Desse jeito você vou ter que fazer especial. Ô, Lu, bom dia. Toca pra nós em Canarinho Prisioneiro, Lu. Oferece aí pra Janaúba, tá bom? Pra Janaúba. Abraço pra vocês aí, Janaúba. Janaúba é norte ou sul de Minas, hein? Fala pra mim, Lu. É, Jean, curtindo a gente. Eu tô na dúvida se Janaúba é no norte ou se é no sul de Minas, mas um abração pra vocês aí, viu? Pessoal de Janaúba, estão na obra do Ronaldo ouvindo a gente. Tem mais alô por aqui também. A Nenzinha tá em Pescador. Bom dia, Nenzinha! Opa, bora. Tem mais alô por aqui. Salve aí, manda um alô pra oficina do Zé Maria em São José da Safira. Manda alô pra nós aí. Beleza, vocês aí trabalhando e curtindo 97.

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1: Em Governador Valadares, 8:17.
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7: Oi, Brasil! Pega a hora pra você aí, ó. 8h20, deixa eu mandar uma alusão aqui pra Ju. Juliane, tá ouvindo a gente na França. Eita, bom dia. Como é que fala bom dia em francês, hein? Bom dia. Será que eu falei certinho, Ju? Ô, Ju, bom dia. Aí, um abraço pra você aí, tá bom? Tá curtindo a gente, acompanhando pelo aplicativo. Bom trabalho, menina. Papai do céu te abençoe. Aí na França, ouvindo a sertaneja do leste de Minas, matando as saudades do Brasilzão através da música sertaneja, né? Um abraço. A Lu falou, a Lucileia, a Lucélia, Lucélia Marques. Janaúba é no norte de Minas, a terra do Pequi. Ó, oh, maravilha. Ó, oh, vou lá essa semana, vou trazer aqui pra você, que bacana, muito obrigado. Obrigado, Lu. Papai do céu abençoe vocês aí. Esmeralda tá querendo a Dorinha machucada. Tem mais do... Bom dia, Lu, estou acordado desde cedo, tô aqui esperando seu programa. Ô, oh, maravilha, maravilha. Ô, oh, Gerard, ontem, quando eu estava indo embora, o Emerson me parou, aí próximo de casa, aí na região do Kennedy, né? Aí perguntou, você que é o da rádio lá, que manda sempre alô pro Gerard? Sim, é, sou eu. É, sou eu. Ô, Emerson, um abraço pra você, brigadão. Ele trabalha na construção civil aí. Tá trabalhando, né? E o sonzão da 97 torando na alta. Bruno Marrone, se não tivesse ido. Ô, Juventino Chaves, tá curtindo a gente aí, né, Juventino? Bom dia, bom dia.

0: Eduardo Costa, Pele, Alma e Coração, música linda demais. Bruno Marrone, Se Não Tivesse Ido, passou por aqui também. Aguenta aí que eu vou tocar Léo Magalhães daqui a pouquinho, tá? Léo Magalhães, a Juliane, ela disse que eu falei certinho, né? Bonjour, é o bom dia em francês. Ô, Thiago, tá no Bananal Jampruca, né? Um abraço pra vocês e obrigado pela audiência. 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

Demora, demora, mas eu vou te esquecer, hein? Gustavo Lima, Bala Alojada. É impossível esquecer vocês aí nos Estados Unidos, meus queridos. Obrigado a todos vocês que estão nos prestigiando, né? Sempre interagindo. É os amigos, ouvintes. Muito obrigado a vocês. A gente cria esse vínculo de amizade através do rádio. Você que está ouvindo a gente no aplicativo nos Estados Unidos. Eu estava aqui na chamada de vídeo com o Guilherme. Aproveitei e vi a sua digníssima esposa, né? A Gisele, um casal que a gente tem um grande carinho. Um abraço. Tariel também, Jefinho, a turma toda na escuta aí, né, gente? Brigadão, Lelei, né? Ah, o Bruno, um abraço, valeu. E também o Heitorzinho e a Giovaninha. Deixa eu mandar um alô aqui. A Érica, tá ouvindo a gente, né, Érica? Bom dia, Luciano. Manda um alô pra gente aí no Córrego São Pedro. Opa, São Pedro, Coroaci, né? Um abração pra vocês aí, pessoal de Coroaci, sempre na audiência. E ela tá pedindo a música Perfeitinha com Enzo Rabelo, oferecendo para toda a sua família, em especial para sua princesinha Isabelle, que hoje está completando a Isabela. Ah, gracinha, completando hoje 5 aninhos. Oh, que gracinha, parabéns pra você, Isabela, né? É bela até no nome. Parabéns, Isa. Papai do céu te abençoe, tá bom? Muitos anos de vida, 5 aninhos, tá sempre ouvindo a gente. Um abraço pra você, Érica. Parabéns aí pelo aniversário da sua filhinha, né? Aproveitar e mandar um abração pra Fátima, pro Edmilson, pra todos vocês aí do Córrego São Pedro, em Coroaci. Então hoje a família, todo mundo em festa, comemorando o aniversário da princesinha Isabela. 8h41!

0: Rabelo, perfeitinha! Eu ia tocar música sem falar, mas eu recebi um áudio que eu não posso deixar passar. Eu não posso deixar passar despercebido com essa gracinha aniversariante de hoje, né? Escuta o áudio aí da Isabela, que ouviu aí, Enzo Rabelo. Ei, Isa!
1: Obrigado, Luciano. Meu nome é Tinha. É toda perfeitinha. E o melhor, que ela é toda minha.
0: Ai, que gracinha. Ei, Isabela, parabéns, Isa.
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0: Ah, gracinha demais, criança, né? Criança, 5 aninhos. Papai do céu te abençoe. 8h45, Jean Giovanni. Olha, amor. Eita, música bonita, hein, meu filho?

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0: E aí, tá ligado? 9:05.
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9: Olá, muito bom dia para você que nos acompanha nesta quarta-feira, 26 de agosto de 2026, na Mundo Melhor FM. Começa agora mais um Rádio Notícia, em Valadares, 9 horas e 7 minutos. A Universidade Federal de Juiz de Fora, Campus Governador Valadares, está com inscrições abertas para novos integrantes do coral universitário. O projeto de extensão é voltado tanto para a comunidade acadêmica quanto para a comunidade externa do município. As inscrições podem ser feitas de forma online até o dia 30 de agosto. O único requisito de idade é ter no mínimo 16 anos e os organizadores reforçam que não é preciso ter experiência prévia com música ou canto para participar. Os interessados devem preencher o formulário de cadastro disponibilizado pela instituição de ensino antes do encerramento do prazo. Para conferir mais detalhes sobre a trajetória do grupo, apresentações passadas, o formulário de inscrições, candidatos podem acessar a página oficial do projeto. O link de inscrições está em radiomundomelhor.com.br. Ontem tivemos o segundo episódio da nova temporada do quadro Mundo Melhor Direito no Ar. E nesse episódio, a advogada convidada Stephanie Borges falou a respeito dos direitos do consumidor sobre os produtos que são anunciados por um valor, mas apresentam preços maiores no momento do pagamento. Você sabe o que fazer se isso acontecer com você? O consumidor tem direito a levar o produto com o menor valor. Por exemplo, uma camiseta anunciada por R$ 100, na hora do pagamento no caixa está a R$ 110. O consumidor tem o direito de levá-la por R$ 100, que é o valor anunciado na hora da compra, explicou a advogada. Mas nem sempre essa regra vai ser aplicada e há casos em que o lojista poderá sim cobrar o valor maior. Para entender a situação e conferir as orientações completas, basta assistir ao episódio disponível na nossa página no Instagram, @radiomundomelhor97, ou conferir a matéria completa no nosso site, radiomundomelhor.com.br. Na próxima terça-feira, no Rádio Notícia das 11 da manhã, tem mais um episódio inédito do Mundo Melhor Direito no Ar.
1: Previsão do tempo.
9: A quarta-feira vai ser de sol com algumas nuvens e sem previsão de chuva no leste de Minas, segundo o Climatempo. Matias Lobato deve registrar mínima de 20 e máxima de 33 graus. São José da Safira registra mínima de 19, com máxima de 32 graus. Já em Valadares, a temperatura varia entre 21 e 32 graus. Em Valadares, 9 horas e 10 minutos, o Rádio Notícia volta a partir das 10 da manhã. Outras notícias você confere nas nossas redes sociais, @radiomundomelhor97 e também no site radiomundomelhor.com.br. A produção e apresentação são de Sávio Scarabelli. Bom dia!
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0: Leandro e Romário, Corações Egoístas, participação super especial de Ícaro e Gilmar. Tá ligado aí? Bora interagir comigo, tô esperando você aqui no Zap.
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4: 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Agora são 9 horas e 21. Essa manhã de quarta-feira, meiuca da semana. Bora de Chico Rei Paraná pra desbotar a saudade. Eita, música linda! Bom dia, minha gente!
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0: Aí o som de Léo Magalhães, A Fila Anda. Eita, música boa pra você curtindo aqui o nosso rádio show, hein? E a Bidias aí foi a Josi, né, Josi? Aí no Pérola, já tava me cobrando, né, Josi? Muita calma nessa hora. Ronilton e o Cerejo. Eu perguntei pra ele se é Cerejo mesmo. Ele falou pra mim que é, eu tava na dúvida. Porque tem um amigo nosso aí que chama Cerezo, né? O pessoal chama ele de Cerejo, Cerezo. Aí falou que é Cerejo, então vai, deve ser outro. Estão lavando carro e ouvindo a programação. O Antônio Toninho, tá ouvindo a gente, Capitão Andrade, ele e Cacilda. Bom dia pra vocês aí, brigadão pela audiência.
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0: 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Fala comigo. Eu não falei, rapaz. Os caras chamam um de Cerejo, Cerezo, mas é a mesma pessoa. É 2 em 1. Ei, Cerezo. Diga não foi, Cerezo. Nós vamos tomar, meu filho, um suco, viu? Um suquinho. Aí no Paulinho, um grande Paulinho. Um abraço pra vocês e obrigado. Ô, Ronilton, um abração pra você, garoto. Cerezo é nota mil, né, rapaz? Gente fina demais. Deixa eu mandar um alusão aqui, gente, cadê mensagem, cadê, achei, bom dia, sou Edivaldo, São Domingo das Dores, Corvo do Belém, estou ouvindo a rádio em Portugal, minha filha está completando 5 aninhos hoje, manda um alô pra ela, é a Beatriz Isabelle, parabéns aí, tá bom, parabéns aí pra Beatriz Isabelle, completando 5 aninhos, quem tá ligado com a gente, então Edivaldo, São Domingo das Dores, Corvo do Belém, está ouvindo a rádio em Portugal. Um abraço para vocês aí, parabéns para sua filhinha completando 5 aninhos hoje. Ô Gisele, aí nos Estados Unidos. Oba. É a razão do sorriso do Guilherme, né, Gisele?

0: Imagina eu, Eduardo Costa. Sucesso! Eita, quarta-feira bruta, meu filho!
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0: Estamos aí caminhando pro final de agosto. Setembro tá vindo. Pega a hora pra você, 9h48. Tá de boa aí?
2: WhatsApp!
0: 9h49 agora. Quero você interagindo, pedindo seu som aqui. Bom dia, bom dia. Oh, eu mandei alô aqui. Deixa eu mandar um alô aqui pro Rony Gesseiro. Ele tá aqui, ó. Tô aqui na obra sozinho e você é minha companhia. O Rony é muito fã de John Paulo e Daniel. É, daqui a pouco eu vou sapecar uma aqui de João Paulo e Daniel pra você. Tá bom, Rony? Um abraço, meu nobre. Obrigado pela audiência. Continue ouvindo a Sertaneja Chonada do Leste de Minas. Olha, eu mandei alô aqui pra Beatriz Isabelle. Completando hoje 5 aninhos, tá completando 5 aninhos igual a Isabela, filha da Érica, né? Muita coincidência, né? A Isabela tá lá no Córrego São Pedro em Coroaci, aniversário dela hoje, e a Beatriz Isabelle também completando 5 aninhos. Ah, e você acha que a Beatriz não ia mandar áudio pra mim? Vocês estão enganados. Pois é, ela mandou áudio pra mim. Fala, Beatriz Isabelle, 5 aninhos hoje.
3: Sabe, eu sou Isabelle. Eu quero a música é mesmo.
0: Fala com ela aí, vai.
3: É da boiadeira.
0: Da boiadeira?
3: Ana Castela.
0: Falaram com você aí, né?
3: Tchau.
0: Tchau.
3: Obrigado.
0: Eu que agradeço, lindinha. 5 aninhos. Daqui a pouquinho tem pra você, ó. A boiadeira. Daqui a pouquinho, me espera aí.
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0: 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Ah, daqui a pouquinho tem Ana Castela, né? Pra Beatriz Isabelle, 5 aninhos hoje. 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
0: Quero mandar um abração aí pra Carlane de Frei Inocêncio. Mandou uma mensagem muito bonita pra mim aqui. Muito obrigado, Carlane, pelo carinho. Papai do céu te abençoe, tá bom? Glauciane também tá aí em Frei Inocêncio. Daqui a pouquinho vou tocar pra vocês uma de calcinha preta. 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
1: Essa rádio Mundo Melhor, agora 3 para as 10, hein? Daqui a pouco tem Rádio Notícia. Alô, Paulão! Paulão tá ligado, né, Paulão? Um abraço para vocês aí na obra. A turma carregando, trabalhando aí, né? Um abraço, pessoal. Bom dia. Oi, Serginho, no Turmalina. Bom dia, Serginho.

Marcos e Belucci, pena que seja namora. Tá chegando o Rádio Notícia, edição das 10 com Sávio Scarabelli. Eu volto já já, vai mandando a sua música aí, mandando seu recadinho. Tem alguém aniversariando aí? Manda pra cá, que a gente manda aquele alusão.

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1: 10:04.
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1: Oi, pra você que nos acompanha na Mundo Melhor FM, agora em Governador Valadares, são 10 horas e 5 minutos. Hoje é quarta-feira, 26 de agosto de 2026. O Certificado de Registro e Licenciamento de Veículos, o CRLV 2026, será exigido a partir da próxima terça-feira para veículos com finais de placa 1, 2 e 3. Os condutores que forem flagrados com documento irregular poderão ser multados em R$293,47, podendo levar ainda 7 pontos na carteira e sofrer remoção do veículo para um pátio credenciado. Para os veículos com finais de placa 4, 5 e 6, a exigência começa em 1º de outubro. Já para os veículos com finais de placa 7, 8, 9 e 0, a exigência começa em 1º de novembro. O CRLV 2026 pode ser apresentado de forma digital ou ainda impressa. Para obter o CRLV, é preciso quitar integralmente todos os débitos vinculados ao veículo. Durante encontro bilateral realizado na sede da representação do Ministério das Relações Exteriores em Moscou nesta terça-feira, o secretário Vaticano para as Relações com os Estados e Organizações Internacionais, arcebispo Paul Richard Gallagher, e o ministro das Relações Exteriores da Rússia, Sergei Lavrov, identificaram vários pontos de convergência sobre as principais questões internacionais, concordando sobre a importância de dar continuidade ao diálogo entre a Rússia e a Santa Sé. Entre os temas de interesse bilateral estiveram também as questões relativas à comunidade católica na Rússia e as iniciativas de caráter humanitário para iniciar um caminho de paz entre a Rússia e a Ucrânia. Ao término do encontro, do qual participou o núncio apostólico Dom Giovanni Daniello e que durou mais de uma hora, Dom Gallagher e o ministro Lavrov fizeram suas respectivas declarações à imprensa. O alto representante da Santa Sé recordou o apelo do Papa Leão XIV para pôr fim às hostilidades entre Rússia e Ucrânia e iniciar autênticas negociações com o apoio da comunidade internacional. 10 horas e 7 minutos. O Rádio Notícia volta a partir das 11 horas da manhã. 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

0: Giovanni Carreiro. Ei, bom dia, Carol Cardoso, do Turma Lina. Daqui a pouquinho, Eduardo Costa pra você, Carol. Obrigado aí pela audiência, menina. Tá querendo o Dudu, né? Eduardo Costa, começar de novo, já já. Quero pedir uma música pra minha sobrinha Ana Luísa, Duas Vezes Você, Mãe Lilica e do Noel, no Córrego do Bonfim. Parabéns não, tá pedindo música e eu, hein? Tô parabenizando. Um abraço pra Ana Luísa, né? Duas Vezes Você, daqui a pouquinho tem, tá bom? Obrigado. Marilene tá em Marilac, tá mandando um alô aqui, ó. Bom dia, Luciano, sou Marilene de Marilac. Eu quero desejar meus parabéns aí, mandar os meus parabéns para o meu afilhado Fernando de Oliveira. Que Deus continue abençoando a vida dele. Amém, amém, amém aí. Parabéns, Fernando. Fernando de Oliveira, aniversariante. Receba os parabéns, né? É, da sua... Da Marilene. Marilene, que tá aí ligadinho com a gente, tá bom? Para sua madrinha, né? A sua madrinha Marilene, parabenizando você, Fernando, em Marilac. Tem mais alô por aqui. Cadê a mensagem? Bom dia, aqui é Neuza Tolomeu, tô ligadinha com você e com a 97, que é a minha rádio preferida. Valeu, Neuza, obrigado, continue ouvindo a gente aí. O pessoal de Alpercata, sempre na sintonia, Gero Caldas, Sobralha, Fernandes Tourinho, Capitão Andrade, Tumiritinga, alô, Frenocêncio, Batista Lobato, Pescador, Nova Módica, bom dia pra Andressa, bom dia, Cida Couto, um abraço pra vocês aí também de São José do Divino, Safira, Frei Gaspar, Nacipe Raidan, José Raidan, Santa Maria do Suaçuí, a vocês de Frei Lago Negro, obrigado, pessoal do Vale do Jequitinhonha, Vale do Mucuri, é a 97, chegando longe.
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2: 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Agora são 10 horas e 22. Lene do Forró, romance.

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8: Opa, estamos juntos. 97 FM nos esportes. Tá comigo aqui Pedro Cláudio. Bom dia, Pedro. Beleza, PC?
9: Bom dia, Luciano. Bom dia, ouvintes da 97. Tranquilo, né? Graças a Deus. Chegou a quarta-feira.
8: Meiuca da semana, né?
9: Meiuca da semana.
8: Isso. Gostou do jogo de ontem?
9: Rapaz, jogo bastante disputado, né? Jogo, o parelho, o Atlético, né? Teve aí boas oportunidades no primeiro tempo, Cruzeiro, né? Praticamente aí não jogou bem, mas no segundo tempo, né, voltou com mais força aí para cima do Galo, né? O clássico ficou no empate, né? 1-1 e muita polêmica, né? Árbitro Flávio Rodrigues de Souza ontem.
8: Foi fraco.
9: Ele deixou, né, de...
8: Economizou muito cartão.
9: Deixou de punir aquele lance, né, do Caio Jorge.
8: Pra cima do jogador do Galo. No meu ponto de vista, era pra cartão vermelho.
9: Passou em branco, nem amarelo.
8: Nem amarelo deu, o VAR também não chamou.
9: E correu o risco o jogador do Galo de...
8: Quebrar o pescoço, né?
9: A queda foi terrível, a queda foi feia.
8: Isso. Foi feia, era lance pro cartão vermelho. A gente tem que ser sincero, né? É, outro lance, teve uma falta lá a favor do Atlético. E ou o juiz não deu falta no jogador do favor do Cruzeiro, o jogador pegou e deu um chutão na bola.
9: Sim, sim.
8: É, a regra, ela é bem clara que tem que advertir o jogador com o cartão amarelo.
9: Com o cartão amarelo.
8: E não amarelou o jogador do Cruzeiro. O torcedor que tá ouvindo, que é muito fanático, não foi pra isso tudo. É. Mas a gente tem que ser sincero, rapaz. O Caio Jorge, ele merecia cartão vermelho ali.
9: Então, tudo igual, né? O Arroio, né, marcou o golaço, o Renan Lodi empatou logo em seguida pro Galo, e as equipes agora voltam na semana que vem, né, terça-feira, a se encontrar na Arena MRV, e tá tudo igual aí, aberto, né? Quem vencer, classifica. Um novo empate.
8: Pênaltis.
9: Né? Pênaltis. Qualquer placar, né? Se for 0-0.
8: Vai pro pênalti. Eu esperava um jogo melhor, né? O jogo não foi bom. Um jogo feio, truncado. Muitas faltas, muita reclamação. E outra coisa, tem lance. Tudo bem, a gente, não, claro que tem falta, tem que marcar. Mas às vezes, cara, dá um esbarrão. O jogador do Atlético, na hora que saiu, eu não tô lembrado quem que era, se era o Bernardo, se o outro, falou sobre isso. O pessoal, a gente tem que jogar mais bola, parar de ficar reclamando de arbitragem, qualquer lance tá caindo.
9: O espetáculo, né? O torcedor espera um bom espetáculo, paga caro, né? Não só o ingresso, tem também estacionamento, alimentação no estádio, então fica caro, né? Fica. Pra ir ao estádio e acompanhar um espetáculo igual aconteceu. Mas segue aí a Copa do Brasil hoje, né, com mais grandes duelos, né, semana de Copa do Brasil, já tem Palmeiras e Santos, hein, logo mais às 21h30, né, lá na Arena do Palmeiras, primeiro duelo, lembrando que o Palmeiras eliminou Fortaleza e o Santos eliminou Remo, né, nas oitavas de final. Neymar não joga, hein, a partida. Ele tem um problema aí com restrição, né? O gramado sintético.
8: Né?
9: Ele disse que é muito propenso a contusões, né, dos atletas, então.
8: Todo mundo joga. Estranho, na hora
9: não
8: que mais precisa.
9: Na
8: hora que mais precisa do cara, o cara sai fora. E é um jogo duro, e é um clássico contra o Palmeiras, né?
9: Um clássico.
8: Uma das melhores equipes do futebol brasileiro no momento.
9: Sem dúvida, né? Então, esse duelo aí, Palmeiras e Santos, em clássico paulista. E em São Januário, também às 21h30, né? O Vasco enfrenta o Vitória aí no primeiro duelo, joga em casa no Rio de Janeiro. O Vasco, que eliminou o rival Fluminense, né, no clássico. Já o Vitória passou pelo Atlético Paranaense, o Furacão. Então, esse grande jogo também, Vasco e Vitória, hoje, né? Os duelos aí da Copa do Brasil. Luciano, vamos pular aqui para a Série B, né? Porque ontem nós tivemos encerramento de mais uma rodada, 24ª. O Juventude fez o dever de casa, hein? Bateu o CRB de Alagoas, o Alfredo Giacone. E o time agora é o líder da Série B. O Juventude, então, com a vitória ontem no Alfredo Giacone, chegou então a liderança da Série B do Campeonato Brasileiro, né? Série B que tá bastante aí disputada, né? Essa rodada que foi importante e foi 2-1 para cima do CRB. Agora o Juventude chegou aí aos 45 pontos, rapaz, ultrapassando aí o Criciúma, que tem 44, fechou na segunda posição aí no encerramento dessa rodada, hein?
8: A campanha é boa.
9: O Atlético Goianiense goleou 3-0 o Botafogo Paulista também ontem lá em Goiânia, e com isso o Dragão subiu uma posição na tabela de classificação, agora ocupa a 9ª posição com 36. O Botafogo Paulista estacionou na 14ª com 31 pontos ganhos. Vamos falar de Libertadores, porque saiu, né, o adversário aí do Flamengo.
8: Saiu,
9: né?
8: Foi quem?
9: O Independente Del Valle. Ontem nós já comentávamos aqui que estava bem encaminhada a classificação do Del Valle e novamente venceu, né? O Deportes Tolima ontem foi 3-1 em Quito, né? Primeiro jogo foi 1-0, então no agregado 4-1, né? Independente Del Valle do Equador será o adversário do Flamengo, então, na próxima fase, as quartas de final da Copa Libertadores da América. É. E na Sul-Americana, hoje tem aquele jogo, né, atrasado entre River Plate e Independente da Colômbia, o Independente Santa Fé, jogam então às 9:30 da noite lá no Monumental na Argentina. No primeiro jogo, tudo igual, 0-0 lá em Bogotá, ninguém marcou e tá em aberto aí quem passar aí as quartas de final, né, da Sul-Americana. Esse jogo decisivo então, River Plate e Independente Santa Fé da Colômbia. Luciano, é a Conmebol oficializou aí o calendário, né, das competições 2027, né, Libertadores, Sul-Americana, a temporada que começa na primeira semana de fevereiro do ano que vem, com a fase preliminar da Libertadores. O sorteio dos grupos dos torneios será realizado em 17 de março. Uma das novidades é a fase preliminar da Sul-Americana, que passará a ser disputada em jogos de ida e volta, e não mais em partida única. Então, agora dois jogos, né? Os torneios serão paralisados em 23 de junho e 21 de julho, devido à Copa do Mundo Feminina, que será no Brasil. E a Recopa será disputada nos dias 17 e 24 de fevereiro, já a final da Sul-Americana, marcada para 20 de novembro. E vai ser em Santa Cruz de la Sierra, na Bolívia. A decisão da Libertadores será em 27 de novembro. A sede ainda vai ser definida. Então, agora uma notícia aqui, né? Rapaz, a Ponte Preta, lanterna da Série B. Sabe o que aconteceu?
8: O que aconteceu?
9: Os jogadores entraram em greve.
8: Rapaz.
9: A notícia que bombou agora nessa manhã, né? Os jogadores se reapresentaram aí à comissão técnica e decidiram não ir para o CT, para o treino, né? Alegando aí que há 6 meses estão sem receber.
8: No APC.
9: Situação crítica aí na Macaca, né? A Ponte Preta de Campinas.
8: Seis meses é muito tempo, hein?
9: Essa paralisação aí dos jogadores, né? Da Ponte Preta, nesse protesto aí contra a diretoria. E o elenco ainda espera uma reunião aí com os diretores para resolver essa situação, né? Dos salários atrasados aí da Ponte Preta, rapaz.
8: Lanterna do campeonato.
9: É.
8: 10 pontos apenas, hein?
9: Situação difícil aí na Ponte, né? Agora vamos aguardar, né? E estou até sinalizando aí não entrar em campo no próximo jogo, hein? É complicada a situação aí da Ponte Preta. Vamos ver aqui a tabela.
8: América.
9: Ah, vai encarar o América.
8: Se não entrar,
9: o jogo dos desesperados.
8: Se não entrar, 3 pontinhos pro América.
9: Então, os desesperados em campo, hein, rapaz? Domingo, 4 horas, e América e Ponte Preta em BH. Que situação,
8: hein? Que jogo, gente.
9: Mas é um jogo.
8: Nossa, Deus.
9: Se houver a partida, né?
8: Se houver.
9: Vamos ver, vamos aguardar aí.
8: Eu tô olhando aqui a tabela do Atlético, nós vamos falar amanhã mais Série B, mas o Atlético, vai encarar o Náutico fora de casa.
9: E vem aí de 2 derrotas em casa, hein? Perdeu 6 pontos.
8: 6 pontos.
9: Situação complicada aí.
8: Acorda,
9: né?
8: Atlético!
9: Acorda. Amanhã a gente passa então, né, a Série A do Brasileiro, né? Próxima rodada,
8: falar
9: Série
8: B. Daqui a pouquinho você vai falar 93.
9: Daqui a pouquinho eu falo a 93 ali, no Mundo Melhor Esportes, a partir de 11 horas, com mais informações aí do esporte nesta quarta-feira.
8: O seu Divino é sogro do Lobão.
9: É,
8: pra quem não escuta. Bom dia, Luciano. Vi que você é um torcedor sincero, parabéns. Tem que ser sincero. Eu não escondo, todo mundo sabe que eu sou torcedor do Cruzeiro, sou democratense e cruzeirense. Pra mim, tinha que ser expulso o Caio Jorge. Torcedor do Cruzeiro pode não concordar, mas pelo menos meu ponto de vista é a maioria, né? Até é uma parte da imprensa também concordando aí de que economizaram o cartão.
9: Mas bacana então.
8: Terminou?
9: Terminou então. Daqui a pouquinho tem mais esporte ali na 93,5 FM.
8: Lembra dessa música? Escuta. É do ano de 1990.
9: Leandro Leonardo?
8: Eu tinha 15 aninhos.
9: 15 aninhos?
8: 15 aninhos!
9: Do fundo do baú, hein?
8: Essa é do fundo do baú, né? Pensa em mim.
9: Pensa em mim.
8: Ai, ai, ai.
9: 10h44 na 97. Bom dia pra você.

como eu disse, hein? É do ano de 1990. Leandro e Leonardo, pensei em mim. Sempre após 97 FM nos esportes, né? Eu e Pedro Cláudio, a gente acaba escolhendo uma música das antigas pra você curtir. Tá virando tradição aqui no 97 FM nos esportes, hein? Abração pro seu divino, tá na sintonia. Oi, Rayana, em Macaé, no Rio. Bom dia, Rayana. Bom dia, Rio de Janeiro. Ô, Micheline Mineira. Tudo bem, Micheline? Um abração pra você, querida. 10h47.

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1: Agora em Valadares, 11:05.
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10: Em Valadares, 11:07. Ótimo dia para você que acompanha a Rádio Mundo Melhor FM nesta quarta-feira, 26 de agosto de 2026. A Defesa Civil de Governador Valadares comunicou um alerta amarelo de perigo potencial para tempestades na cidade e região. O alerta foi emitido pelo Instituto Nacional de Meteorologia, o INMET, e é válido para amanhã. A previsão é de chuvas de até 50 milímetros por dia, ventos intensos de 40 a 60 km por hora e possibilidade de granizo. Conforme o alerta emitido pelo INMET, há também risco de alagamentos, queda de galhos e interrupções no fornecimento de energia. A Defesa Civil de Valadares informou que está em estado de atenção e realiza monitoramento constante das condições meteorológicas. Novos alertas e orientações poderão ser divulgadas. As orientações de segurança e também os contatos de emergência podem ser conferidos no nosso site radiomundomelhor.com.br. A Receita Federal abriu nesta semana a consulta ao quarto lote de restituições do Imposto de Renda. Ao todo, mais de 521 mil restituições foram somadas. E esse valor é de mais de R$ 1,238 bilhões. O crédito será feito em 31 de agosto. Para quem ficou fora dos quatro primeiros lotes, o primeiro passo é acessar o Meu Imposto de Renda, serviço disponível no portal da Receita Federal. Depois, verificar se há pendências. Após identificar o problema, o contribuinte deve verificar se é necessário apresentar uma declaração retificadora. Os estoques de sangue da Fundação Hemominas enfrentam um cenário de alerta em Minas Gerais. Dos 8 tipos sanguíneos monitorados pela instituição, 3 estão em situação crítica: O negativo, O positivo e A positivo. Outros 4, A negativo, B negativo, B positivo e AB negativo, estão em estado de alerta. Apenas o AB positivo apresenta estoque considerável estável. A situação ocorre em um período de dificuldade adicional para a divulgação de campanhas de doação. Durante o período eleitoral, a legislação restringe a publicidade institucional dos governos e, consequentemente, limita os chamamentos públicos para doadores de sangue. A regra busca impedir o uso da máquina pública na disputa eleitoral e pode reduzir o alcance das campanhas de mobilização. Outros detalhes sobre o cenário no estado e informações sobre o funcionamento do Hemocentro Regional de Governador Valadares você confere no nosso site radiomundomelhor.com.br. 11:10, o Rádio Notícia volta a 13h. Outras notícias em nossas redes sociais, @RadioMundoMelhor97 e no site radiomundomelhor.com.br. A produção e apresentação são de Sávio Scarabelli. Bom dia.
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0: Essa é boa, né? Rick Renner, só pensando em você.
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0: Bom dia, bom dia. Bom dia pra Andréia, em Tobacuri, né? A filhona do Donandi. Oi, Donandi. Oi, Andréia. Oi, Tina, minha conterrânea, né, Tina? Um abração pra você, menina. Tá escutando a gente aí na região metropolitana de Belo, capital de todos os mineiros. Rádio Solta no ar até meio-dia. 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
1: Onze e trinta e sete, Djalma, tá na escuta, meu brother, um abração pra você, Djalma, tá aí na Flórida, Paula Fernandes.

0: Eita, moda boa. Amado Batista, se não for por amor, eu vou te amar. Eu volto já já pra gente encerrar aqui o nosso rádio show de hoje.
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7: 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que volta amanhã, a partir das 8, logo após o Rancho 97 Colobão. Daqui a pouquinho tem o nosso Bispo Dom Félix, com a palavra do Bispo Fé Católica, e na sequência Claudinha, com clássicos e com agito. Um abraço, minha gente, até amanhã!

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O anjo do Senhor anunciou a Maria e ela concebeu do Espírito Santo. Ave Maria, cheia de graças, o Senhor é convosco. Bendita sois vós entre as mulheres e bendito é o fruto do vosso ventre, Jesus. Santa Maria, Mãe de Deus, rogai por nós, pecadores, agora e na hora de nossa morte. Amém. Eis aqui a serva do Senhor, faça-se em mim segundo a vossa palavra. Ave Maria, cheia de graças, o Senhor é convosco. Bendita sois vós entre as mulheres, e bendito é o fruto do vosso ventre, Jesus. Santa Maria, Mãe de Deus, rogai por nós, pecadores, agora e na hora de nossa morte. Amém. E o Verbo se fez carne e habitou entre nós. Ave Maria, cheia de graças, o Senhor é convosco. Bendita sois vós entre as mulheres, e bendito é o fruto do vosso ventre, Jesus. Santa Maria, Mãe de Deus, rogai por nós, pecadores, agora e na hora de nossa morte. Amém. Rogai por nós, Santa Mãe de Deus, para que sejamos dignos das promessas de Cristo. Oremos. Infundi, Senhor, vos rogamos a vossa graça em nossos corações, para que nós, conhecendo pela anunciação do anjo a encarnação de Jesus Cristo, vosso Filho, por sua paixão e morte de cruz, cheguemos à glória da ressurreição. Pelo mesmo Cristo, nosso Senhor. Amém.

0: Louvado seja nosso Senhor Jesus Cristo. Que a graça e a paz de Deus, nosso Pai, e de Jesus Cristo, nosso Senhor, estejam com todos vocês e seus familiares. Prezados radiovintes, hoje é quarta-feira, dia 26 de agosto, e nós vamos meditar o Evangelho de Jesus Cristo segundo Mateus, capítulo 23, do versículo 27 ao 32. Naquele tempo, disse Jesus: Ai de vós, mestres da lei e fariseus hipócritas, vós sois como sepulcros caiados. Por fora parecem belos, mas por dentro estão cheios de ossos de mortos e de toda a podridão. Assim também vós, por fora pareceis justos diante dos outros, mas por dentro estáis cheios de hipocrisia e injustiça. Ai de vós, mestres da lei e fariseus hipócritas, vós construís sepulcros para os profetas e enfeitais os túmulos dos justos. E dizeis: se tivéssemos vivido do tempo de nossos pais, não teríamos sido cúmplices da morte dos profetas. Com isso, confessais que sois filhos daqueles que mataram os profetas. Completai, pois, a medida de vossos pais. Palavra da salvação. Amados radiovintes, enquanto o ser humano se preocupar em passar uma imagem falsa de si mesmo, as palavras de Jesus continuarão fortes e pertinentes. Sepulcros caiados, isto é, brancos por fora, mas cheios de podridão por dentro. É hipocrisia de dar a entender que se é o que na verdade não se é. Isso leva a valorizar muito mais o parecer dos seres humanos do que o justo juízo de Deus. Tal ação pode chegar ao ponto de reprovar as atitudes dos antepassados, considerando-as injustas, como fizeram os profetas, que buscaram mostrar a verdade, mas com isso só se endossa a própria hipocrisia, pois é fácil demonstrar que se reconhece os erros dos outros quando não se quer enxergar os próprios erros. Subjaz a reprovação de Jesus aos escribas e fariseus a denúncia antecipada de que eles fariam ainda pior sua prisão e condenação à morte de Cristo. Oremos. Ó Deus, que unis os corações dos vossos fiéis num único desejo, concedei ao vosso povo amar o que ordenais e esperar o que prometeis, para que na instabilidade deste mundo nossos corações estejam ancorados lá onde se encontram as verdadeiras alegrias. Por nosso Senhor Jesus Cristo, vosso Filho, na unidade do Espírito Santo. Amém. Meu abraço, amigo, que a bênção de Deus, Pai, Filho e Espírito Santo, desça sobre todos vocês e permaneça para sempre. Fiquem com Deus e até daqui a pouco no programa Fé Católica.
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0: Amados irmãos, amadas irmãs, iniciamos o programa Fé Católica e a nossa catequese é sobre a Virgem Maria, mãe e modelo de quem sofre. Maria nos revela o mistério salvífico do sofrimento, juntamente com o significado e a amplitude da solidariedade humana. O sofrimento de Maria, nova Eva, ao lado de Cristo, novo Adão, foi e é caminho real de reconciliação no mundo. A cooperação que Maria tem dado para o cumprimento da obra da redenção é conhecida como maternidade divina. Cristo é o único mediador da salvação, e nessa obra, a missão que cumpre Maria não a diminui nem a ensoberbece, mas a engrandece e fomenta a união com ele. Ela é a mãe de Cristo e, por desígnio de Deus Pai, somos irmãos em Jesus Cristo e seus irmãos. ela é a cabeça e nós os membros de seu corpo, a Igreja. Assim podemos chamá-la de mãe, advogada, auxílio, socorro, medianeira, e nela nos apoiamos em sua proteção maternal para nos unir intimamente a seu Filho, nosso Redentor e Mediador. Maria é reflexo da Igreja e modelo de cristã na ordem da fé, da caridade e da perfeita identificação com Cristo. Quando estamos enfermos, atualizamos em nossa condição de doentes muitas das características de Cristo, o qual continua sua obra redentora mediante o oferecimento dos sofrimentos de seus membros, que somos nós. É Maria que nos dá alento como consolo e modelo do cumprimento das promessas do Senhor, como sinal de triunfo em seu Filho sobre o pecado, sobre o inimigo, sobre o bem e o mal. Enquanto nós avançamos na luta terrena, Maria nos guia como farol de esperança que nos leva à união plena com Deus. A Virgem Maria acompanha, consola, anima os que sofrem, os anciãos, os limitados, os deprimidos, os marginalizados, e ajuda a compreender a dor dos que sofrem e, como ela, associá-los à obra redentora de seu Filho. Meu abraço, amigo, a minha bênção, fiquem com Deus e até o próximo programa.
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0: Amados irmãos, amadas irmãs, iniciamos a novena do Bom Pastor. Sou Dom Félix, bispo da Diocese de Governador Valadares. Sou pastor dessa porção do povo de Deus da região do Vale do Rio Doce. É com alegria, então, que nós iniciamos em nome do Pai e do Filho e do Espírito Santo. Amém. Peçamos perdão. Senhor Jesus, bom pastor, tem compaixão de nós, porque somos pecadores. Não leves em conta as nossas faltas, mas concede-nos a graça de arrepender-nos dos nossos pecados. Converte-nos a ti. Não nos deixes pecar. Não nos deixes cair em tentação. Livra-nos do mal e perdoa todas as nossas culpas. Amém. Façamos o nosso agradecimento. Ó Deus, nosso Pai, nós te damos graças por todo o bem que nos fizeste até agora. Nós te agradecemos pelos imensos benefícios que concedeste a todos nós, seres humanos, e a todas as outras criaturas tuas que estão no céu, na terra e em todo o universo. Por teu Filho Jesus Cristo, Senhor nosso e bom pastor, a ti, nossa ação de graças, a honra e a glória, pelos séculos dos séculos e por toda a eternidade. Amém. Ouçamos a palavra de Deus. Eu sou o bom pastor. Conheço as minhas ovelhas e elas me conhecem. Assim como o Pai me conhece e eu conheço o Pai, e dou a minha vida pelas ovelhas. João 10:14. Meditemos a palavra de Deus.

façamos agora a nossa intenção geral para alcançar a graça de perdoar as ofensas. Ó Deus de bondade, tu que não levas em conta nossas culpas, tu que perdoas a todos que te ofendem, dá-nos um coração manso e humilde, como é o coração de Jesus. Concede-nos a graça de perdoar sem restrições e sem medidas a todos que fazem o mal contra nós. Não permitas que caiamos na tentação de pagar o mal com o mal. Ensina-nos a amar nossos inimigos e a rezar com frequência pelo bem deles. Nós te pedimos por Cristo Senhor nosso. Amém. Façamos agora uma pausa para que no silêncio do nosso coração, com os olhos fixos na imagem do bom pastor, seja feito a ele o pedido de graças que desejamos receber dele por meio desta novena.

0: Oremos. Senhor Jesus, Filho de Deus e Filho de Maria, tu que és verdadeiro Deus e verdadeiro homem, tem piedade de nós. Senhor Jesus, tu que és o Cristo de Deus, tem piedade de nós. Senhor Jesus, tu que és o bom pastor, atende a nossa súplica. Rezemos uma Ave Maria, pedindo a nossa querida Mãe do Céu, que por intercessão dela, sejam recebidas as graças do bom pastor que dele esperamos obter. Ave Maria, cheia de graças, o Senhor é convosco. Bendita sois vós entre as mulheres, e bendito é o fruto do vosso ventre, Jesus. Santa Maria, Mãe de Deus, rogai por nós, pecadores, agora e na hora de nossa morte. Amém. Neste momento, nós vamos abençoar a água. Ó Deus Criador, nós te damos graças porque criaste a água para nos dar vida, saciar nossa sede, para lavar e refrescar nossos corpos, para molhar a terra e fazê-la produzir frutos que nos alimentam e sustentam. Nós te agradecemos pela água do batismo, pela qual tu nos purificas, a fim de que tenhamos uma vida limpa da sujeira do pecado e sem nenhuma mancha do mal. Nós te damos graças, porque por Jesus Cristo, que ofereceu a uma mulher samaritana e continua oferecendo a todos nós a água viva, da qual quem beber nunca mais terá sede, tu sacias a sede de todos os seres humanos. Abençoa, ó Pai, esta água que colocamos em tua presença. Concede a todos que fizerem uso dela tua proteção e a cura de suas enfermidades. Assim como pela passagem dos hebreus pelas águas do Mar Vermelho, tu os libertaste da escravidão do Egito, a todos que usarem desta água, livra-os de todos os males. Nós te damos graças e te pedimos por Jesus Cristo, Senhor nosso. Amém. Façamos agora a nossa consagração ao bom pastor. Ó bom pastor, nós te consagramos toda a nossa vida. A ti confiamos nossas famílias e nossos amigos. Tudo que temos e tudo que somos entregamos a ti. Tu és a fonte da vida. De ti procedem a cura e a libertação de todos os males. Tu és nossa luz e salvação. Queremos ser tuas ovelhas e pertencermos para sempre ao teu rebanho, pois junto de ti encontramos acolhida, paz e segurança. De todos os temores, tu sempre nos livras. Em ti pomos toda a nossa esperança, pois quem em ti espera jamais será decepcionado. Bom e eterno pastor, seguindo a ti com fidelidade, sabemos que após nossa peregrinação neste mundo, seremos recebidos por ti no céu. Lá, conforme tua promessa, viveremos para sempre contigo e teremos a felicidade eterna. Amém. Rezemos juntos a oração que o Senhor nos ensinou, através da qual nós chamamos a Deus de Pai e nos comprometemos a viver como irmãos e irmãs. Pai nosso que estais nos céus, santificado seja o vosso nome. Venha a nós o vosso reino. Seja feita a vossa vontade, assim na terra como no céu. O pão nosso de cada dia nos dai hoje. Perdoai-nos as nossas ofensas, assim como nós perdoamos a quem nos tem ofendido. E não nos deixeis cair em tentação, mas livrai-nos do mal. Amém. Recebamos agora a bênção do bom pastor. Que o bom pastor nos olhe com amor, traga luz aos nossos olhos e serenidade para o nosso coração. Amém. Que o bom pastor nos abrace agora com ternura, de modo que sintamos o afeto do seu divino coração. Amém. Que o bom pastor seja nosso guia, nos faça conhecer sua estrada, nos conduza e conduza nossas famílias pelos caminhos da paz e da felicidade. Amém. Ao bom pastor, a honra, a glória e o louvor para sempre. Amém. Que a bênção de Deus, Todo-Poderoso e rico em misericórdia, Pai, Filho e Espírito Santo, desça sobre todos nós e permaneça para sempre. Amém. Fiquem com Deus.
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3: Tudo bem? Já começando e batida sua tarde, tarde essa de quarta-feira, meio de semana, 26 de agosto de 2026. Vamos juntos, a partir de agora até uma da tarde com Clássicos 97, modão na sua programação. Em seguida tem um Agito 97, oferecimento aí de Alex Baterias. 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Trazendo a primeira sequência de hoje, a primeira, Muda de Vida. José de Camargo e Luciano.

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8: 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E aí, do outro lado, se você falou que o nome da música é O Amor. Clássicos 97, a música em forma de poesia traz Mato Grosso e Matias, O Amor.

0: a Rádio Sertaneja do Leste de Minas, idealizando Clássicos 97 com essa música maravilhosa, hein? Christian, Ralph e Yolanda. Tivemos também Amado Batista. Menininha, meu amor. A Mato Grosso e Matias em Dobradinha 97, na hora do adeus. E a música em forma de poesia, O Amor. Estamos ao vivo nesse exato momento, hoje pelo Facebook, e já mandando salve, salve aí para a primeira que chegou, a Márcia Flor de Lins, aí na São Paulo. Mando salve, salve aí para o Aelton Silva também, no Grande Duquesa. Ótima tarde para Joana Dalva, para Aline Soares, acabou de chegar. Ótima tarde também para Vanésia Martins. Salve, salve aí para você, o 2097. Obrigadão por estar aqui, tá bom? E mando também um salve, salve aí pro Lucas, que tá aniversariando hoje. O Lucas é filho do Newton e da Márcia, aí na rua São Paulo, né? Eles moram no bairro de Lourdes, do trabalho na rua São Paulo. Já cumprimento a Odete e Viana também, acabou de chegar. E a nossa reflexão também tá chegando por aqui, gente. Salve, salve.
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0: Então, minha gente, olha só o que diz a nossa reflexão de hoje. Antes eu mando salve, salve também pra Gracinha, Novo Horizonte, ó. Beijos, tá? Obrigada pelo carinho. A vida, amados, ela é passageira. O orgulho nos faz perder tudo aquilo que mais amamos, né? A vida vai levando tudo e quando damos conta, já é tarde. Então, se ama, cuida. Se você ama uma pessoa, cuida. Se sentir saudades, fala que tá com saudades, liga. Deixa assim sempre, né, uma mensagem. Se errou, mude. Vale a pena você pedir desculpas, né? Tem quanta gente que é orgulhoso, que prefere engolir ali, mas não fala nunca desculpa, né? Se acha o rei e a rainha da verdade, da razão. Se errou, mude. A vida, ela é passageira e nunca, nunca a gente sabe quando vai ser o último dia, o último abraço, o último suspiro e de pessoas que a gente ama, né? Então, se você ama, cuida, valorize, dê atenção, dê carinho, dê amor, sempre, tá bom? Vai ficando por aqui o quê? A nossa reflexão do dia, de volta amanhã. Amanhã pelo Instagram, tá? E eu volto já já trazendo muito sucesso no Agito 97, cumprimentando todos vocês. Obrigadão pelo carinho de sempre.
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1: Oi, boa tarde para você que nos acompanha na Mundo Melhor. Hoje é quarta-feira, 26 de agosto de 2026. Ontem tivemos o segundo episódio da nova temporada do quadro Mundo Melhor Direito no Ar. E nesse episódio, a advogada Stephanie Borges falou a respeito dos direitos do consumidor sobre os produtos que são anunciados por um valor, mas apresentam preços maiores no momento do pagamento. Você sabe o que fazer se isso acontecer? O consumidor tem direito a levar o produto com menor valor. Por exemplo, uma camiseta anunciada por R$100, na hora de pagar, é apresentado o preço de R$110. O consumidor tem direito de levá-la por R$100, que é o valor anunciado na hora da compra, como explicou a advogada. Mas nem sempre essa regra será aplicada. Há casos em que o lojista poderá sim cobrar o valor maior. Para entender a situação e conferir as orientações completas, basta assistir ao episódio do Mundo Melhor Direito no Ar, disponível em nossa página oficial no Instagram ou ainda no nosso site radiomundomelhor.com.br. Na próxima terça-feira, no Rádio Notícia das 11 da manhã, temos mais um episódio inédito. A Receita Federal abriu na última segunda-feira a consulta ao quarto lote de restituições do Imposto de Renda. Ao todo, mais de 521 mil restituições somam R$1.238 bilhão. O crédito será feito em 31 de agosto para quem ficou fora dos quatro primeiros lotes. O primeiro passo é acessar o Meu Imposto de Renda, serviço disponível no portal da Receita Federal. Depois, verificar se há pendências. Após identificar o problema, o contribuinte deve verificar se é necessário apresentar uma declaração retificadora. Os estoques de sangue da Fundação Hemominas enfrentam um cenário de alerta em Minas Gerais. Dos 8 tipos sanguíneos monitorados pela instituição, 3 estão em situação crítica: O negativo, O positivo e A positivo. Outros 4, A negativo, B negativo, B positivo e AB negativo, estão em estado de alerta. Apenas o AB positivo apresenta estoque considerável estável. A situação ocorre em um período de dificuldade adicional para a divulgação de campanhas de doação. Durante o período eleitoral, a legislação restringe a publicidade institucional dos governos e, consequentemente, limita os chamamentos públicos para doadores de sangue. A regra busca impedir o uso da máquina pública na disputa eleitoral, mas pode reduzir o alcance das campanhas de mobilização. O Rádio Notícia volta em uma hora. A produção e apresentação são de Sávio Scarabelli. Outras notícias em nossas redes sociais e no site radiomundomelhor.com.br. A produção e apresentação são de Sávio Scarabelli. Boa tarde.
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4: 97 FM, 1:11, boa tarde.
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0: certeza. Até as 16h. A partir das 15h é você, o 2097, que faz a nossa programação, que comanda a programação através do WhatsApp 999891977. E a primeira da sequência. E a gente já traz dobradinha 97. Vamos de Danilo e Davi, com a participação de Mari Fernandes. A primeira aí, ó.
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0: 97 FM, 1h34 agora.
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1: 97 FM, 2 horas.
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5: Boa tarde para você ligado na Rádio Mundo Melhor, chegando com mais uma edição do Rádio Notícia nesta quarta-feira, 26 de agosto de 2026. Gestantes, mães que estão amamentando e mulheres que tiverem bebê recentemente terão no próximo sábado uma programação especial em Governador Valadares, dentro da campanha Agosto Dourado, que incentiva e conscientiza sobre a importância do aleitamento materno. A ação será realizada das 7 da manhã às 11 horas, na SF Esperança, na Rua Pirapora, número 351, no bairro Esperança. A iniciativa é promovida pelas equipes de saúde da família Nossa Senhora das Graças, Esperança e EAP. Durante a manhã serão oferecidos gratuitamente serviços como consultoria de amamentação, fisioterapia pélvica para gestantes, roda de conversa sobre aleitamento materno, testes rápidos para ISTs, auriculoterapia, coleta de preventivo e solicitação de mamografia. Também haverá palestra educativa, café compartilhado e sorteio de brindes. Toda a comunidade está convidada a participar. Confira agora a previsão do tempo para esta quarta-feira, 26 de agosto, em todo o leste mineiro.
4: Previsão do tempo.
5: A quarta-feira vai ser de sol com algumas nuvens e sem previsão de chuva na nossa região, segundo o Climatempo. Em Itabirinha, a mínima prevista é de 19 e a máxima 31 graus. Em Gonzaga, mínima de 17 e máxima 28 graus. Já em Valadares, mínima de 21 e máxima 32 graus. Urnas eletrônicas ganham novidades para facilitar o voto. Reportagem Gilmar Preti.
6: As urnas eletrônicas vão chegar às eleições de 2026 com novidades para facilitar a votação e ampliar a acessibilidade. Uma das principais mudanças está na tela: letras com novos tipos e tamanhos, facilitando a leitura, principalmente para pessoas com baixa visão. Outra novidade é a chamada barra de progresso. O recurso mostra o eleitor em que etapa da votação ele está e quais cargos ainda precisam ser escolhidos. Segundo o chefe da sessão de voto informatizado do TSE, Rodrigo Coimbra, tudo isso vai ajudar a acelerar o processo de votação, ainda mais em uma eleição com vários cargos em disputa.
7: Nosso trabalho aqui é a promoção da cidadania. Todas as pessoas têm o direito de votar, de manifestar suas escolhas, as suas preferências por meio do voto. A gente precisa aqui na Justiça Eleitoral trabalhar para buscar os meios adequados para que todos sejam capazes de, em iguais condições, manifestar sua vontade.
6: Também foram ampliados os recursos de Libras. Os intérpretes passam a indicar se situações como voto em branco, voto nulo e voto de legenda. A expectativa da Justiça Eleitoral é tornar a votação mais simples e intuitiva para todos os eleitores, especialmente idosos, pessoas com baixa visão e quem tem pouca familiaridade com a tecnologia. A agência Rádio Web, produção e reportagem, Gilmar Preti.
5: O Rádio Notícia volta com mais informações em 1 hora. Produção e apresentação, Pedro Cláudio. Mais notícias também no nosso site, radiomundomelhor.com.br. Boa tarde.
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0: do lugar. Daqui a pouquinho você comanda a programação através do WhatsApp da 97 FM Mundo Melhor. Esse número aqui, ó, fácil demais, hein?
1: WhatsApp da 97 99989-1977.
0: Muito bem, vou repetir pra você: 99989-1977.
2: Nossa, sério?
0: Agora, seis, soltando pras três. Marília Mendonça, pra falar a verdade.
2: Oh, meu Deus, parece que eu tô começando.

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1: Olá, boa tarde para você que está acompanhando a programação da Mundo Melhor. Hoje é quarta-feira, dia 26 de agosto de 2026. Eu sou Igor França e essa é mais uma edição do Rádio Notícia. A Polícia Militar prendeu um homem investigado por assaltar um pedestre no bairro Vila Bretas, em Governador Valadares. Durante a abordagem, as equipes encontraram dois celulares roubados com o homem na madrugada desta quarta-feira. Os policiais atenderam a ligação de uma das vítimas, que reconheceu o aparelho levado pela dupla de assaltantes. A vítima relatou que foi abordada por dois homens em uma motocicleta perto da praça do bairro. O homem foi levado para a delegacia da Polícia Civil e o celular foi devolvido para o dono após a ação policial. O Ministério Público Federal denunciou 12 pessoas por contrabando de migrantes em Governador Valadares. A rede era liderada por uma família da cidade e enviou mais de 600 brasileiros para os Estados Unidos. Segundo as investigações, o grupo cobrava mais de R$100 mil por pessoa. O esquema faturou mais de R$40 milhões entre 2017 e 2023. As vítimas eram submetidas a condições degradantes e riscos de sequestro na rota clandestina. Mais de 200 crianças foram levadas no esquema para tentar evitar a deportação imediata. Ainda segundo o Ministério Público, foi feita a solicitação do confisco dos bens e o bloqueio de quase R$45 milhões dos acusados. O Ministério Público de Minas Gerais pediu a elevação da multa diária contra a Prefeitura de Governador Valadares por conta do lixão no bairro Turmalina. Uma vistoria apontou que a área de transbordo virou um lixão a céu aberto, acumulando lixo direto no solo e gerando mau cheiro. O órgão quer aumentar a penalidade para R$5 mil por dia e cobrar a responsabilidade diretamente do prefeito. A Prefeitura encerrou o contrato de transporte do lixo em fevereiro e o material ficou acumulado. O município já pagou mais de R$1 milhão em multas e a Justiça deve analisar as novas cobranças. Com a apresentação de Igor França, o Rádio Notícia volta ao longo da nossa programação. Outras notícias em nossas redes sociais e também no nosso site radiomundomelhor.com.br. Boa tarde!
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3: 97 FM 3 e 5, boa tarde.
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97 FM, a partir de agora você, ouvinte, comandando a nossa programação 999891977. Já começa atendendo o Valdeci de São José de Itapinuã. Alê, Valdeci, salve, salve, ótima tarde pra você. O Aleph Júnior de Alpercata, ele pede a música do Rio Negro e Solimões, Frio da Madrugada. Tá na sequência Sebastião Lagares também, na Fazenda da Mandioca, em Gonzaga. Valeu, Sebastião, um abração aí. Brevemente, a primeira cavalgada da comitiva Beira Rio, né, Sebastião? Sebastião Lagares, Fazenda Mandioca, em Gonzaga. Titão aí, Tiani, salve, salve. Excelente tarde pra vocês aí, tá? Obrigadão pelo carinho. Luzinete, do bairro Kennedy também, tá ligada. Matuzinho e Maria Rosa. O Júnior, Lobo Solitário também, tá ligado aí. Ótima tarde pra você. O Elvis do Kennedy, né? Elvis de Conselheiro Pena também. Vanusa do bairro Altinópolis. Toda a galera aí, o baiano do mercado municipal. A Cleide, Marcinho, do restaurante também ligado na programação da 97. Bora de Leandro e Romário e a primeira da sequência. Corações Egoístas.

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Opa, 97 FM, a gente manda aquele salve, salve todo especial pro Joãozinho da Erlin Jampruca, tá na sintonia da 97. Ele pede a música do Alemão, tá na sequência. É, oferece pra mãe Erli, pro pai Adilson, irmão Juninho, Juliano e a todos do Bananal. Salve, salve aí também pro nosso ouvinte, a Marli, ele de Itaiumi, sempre na sintonia. É, o Elvis do Kennedy em Conselheiro Pena. Ótima tarde aí pra Alex Alves também, tá super ligado conosco. O Júnior, Lobo Solitário, tá na sintonia da 97 também. É, o Paulo César, o Paulão aí do Vila dos Montes, tá trabalhando em Alpercata também, tá super ligado. Ótima tarde. É, tem aniversariante hoje? Ah, tem, com certeza, né? É o Pica-Pau aí no SAI, tá aniversariando. Saúde, paz, alegria, muito amor na sua vida. Parabéns, tá, Edelso? Pica-Pau aí no SAI, na sintonia 97. Tá chegando por aqui, Alemão do Forró. Essa aqui, ó, sai dessa, coração. É o Pica-Pau aí no SAI, tá aniversariando. Saúde, paz, alegria, muito amor na sua vida. Parabéns, tá, Edelso? Pica-Pau aí no SAI, na sintonia 97. Tá chegando por aqui, Alemão do Forró. Essa

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já estamos de volta, hein? Com a sindicação, sua participação. 999-89-1977. Ótima tarde pra você, super ligado na 97 FM, sim, a Rádio Sertaneja do Leste Minas. Aqui, ali, em todo lugar. Vamos juntos aí até as 4 da tarde. Fica valendo assim, tá? E hoje tem muita gente aniversariando, né? Mandamos salve, salve aí pro Pica-Pau aí do Sai, né? Hoje fazendo aniversário também, quem tá nascendo? Há 37 anos do Lucas. O Lucas é o filho do Nilton e da Márcia, aí na São Paulo. Lucas, abração pra você, muita felicidade, saúde, paz, alegria, muito amor, hoje sempre. Tudo de bom.

César, Paulão no Vila dos Montes, ele tá trabalhando agora, né? Na cidade de Alpercata, na construção civil aí, pedreiro aí em Alpercata, o Joãozinho da Erli em Jampruca, Marli, a Dita Ilmi, Edelson Pereira de Coroaci. Ótima tarde aí pra Rosa dos Santos, Rosilene, também tá super ligada, em Choninho de Baixo, manda um alô pro Nego da Dila e Douglas, gostaria de pedir a música, Chapeludo, vai estar na sequência, é Seu Mi Ferreira, Santa Cruz Galileia, o Júnior, Lobo Solitário, trabalhando, olha só, máquinas pesadas e nos acompanhando, vou postar, hein? Postar o vídeo aí nas redes sociais. Obrigada pelo carinho, tá? Um abração aí pra toda a galera de Itaiumi. Ele pede uma música linda, hein? Do Tião Carreiro. É... maravilhosa essa música. Porta do Mundo. Vai estar na sequência. A primeira, então, é Flores em Vida. Todos os aniversariantes. Na sequência tem Eduardo Costa. E pra fechar com chave de ouro, a gente traz aí Tião Carreiro, hein? Porta do Mundo.

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5: 97 FM, a Rádio Sertaneja do Leste de Minas. Olha, daqui a pouquinho tem ele, tá? Tem Pedro Dantas pra você, o Circuito Sertanejo. E a gente se fala amanhã, a partir do meio-dia 25, Clássicos 97, Agito 97.
6: Cláudia Regina!
5: Desejando a toda essa galera aqui, o Yuri Almeida, no assentamento Ziel, também o Robson Pereira, Alex Alves, salve, salve pra Carlane Souza, Ana Luísa do Atalaia, Elton no Grande Queso, Júnior Lobo Solitário na cidade de Itaiumi, obrigada pelo vídeo, Selmi Ferreira em Santa Cruz, em Galileia, salve, salve aí também pra Rosa dos Santos, a Rosilene, né? A música que você pediu, o Chapeludo, vai estar na sequência aqui, da Saideira, o Edelso Pereira de Curuaci, Marli de Itaiumi, Joãozinho da Erli, Paulo César, Paulão do Vila dos Montes, aí na cidade de Alpercata, trabalhando em Alpercata, Edelson, Valdeci, em São José da Tapinuã, Matuzinho, Maria Rosa, Elvis Kennedy, em Conselheiro Pena, Chicota Braga, no Recanto Braga, Saideira com Marcos e Belucci, essa aqui, ó.

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1: Olá, boa tarde para você que está acompanhando a programação da Mundo Melhor. Hoje é quarta-feira, dia 26 de agosto de 2026. Eu sou Igor França e essa é mais uma edição do Rádio Notícia. A Prefeitura de Governador Valadares divulgou a programação do tradicional desfile de 7 de setembro. A celebração da Independência do Brasil acontece na Avenida Minas Gerais, das 7 da manhã às 2 da tarde. A estimativa da organização é reunir cerca de 5 mil pessoas entre público e integrantes das instituições inscritas. As atividades começam com o hasteamento das bandeiras na Praça do Vigésimo. O desfile conta com a participação de escolas, forças de segurança e projetos sociais da cidade, reforçando o sentimento de cidadania. A Universidade Federal de Juiz de Fora, em Governador Valadares, abriu inscrições para o coral universitário. Os interessados podem se inscrever pela internet até o dia 30 de agosto. O projeto aceita participantes a partir de 16 anos e não exige experiência prévia com música. A seleção presencial acontece na próxima segunda-feira, na unidade do bairro São Pedro. O formulário e as informações completas estão disponíveis no site da instituição. A Defesa Civil de Governador Valadares emitiu um alerta de tempestade para a cidade e região para amanhã, quinta-feira. O aviso prevê chuvas fortes e ventos de até 60 km por hora. Os órgãos de meteorologia alertam para riscos de queda de árvores e falta de energia. As equipes da Defesa Civil continuam em estado de atenção e monitoramento na região. Em caso de emergência, o morador deve ligar para o Corpo de Bombeiros no número 193. Com a apresentação de Igor França, o Rádio Notícia volta ao longo da nossa programação. 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
3: 97 FM, são 4:04. 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
2: Muito boa tarde, muito boa tarde. Tá começando agora, hoje, dia quarta-feira, dia 26/8/2026. Tá começando agora o Circuito Sertanejo. Quem vos fala sou eu, Pedro Dantas, na sua companhia, ligadinho com vocês, na 97 FM até às 18 horas. Como eu disse, novamente, muito boa tarde. Estamos aqui agora, chegando pra tomar conta do seu fim de tarde. Ainda não totalmente, mas o seu, daqui uns dias, em breve, quem sabe, o seu comecinho da noite também. Estarei aqui ligadinho com vocês até as 8 horas. Amanhã, por exemplo, é um dia desses, então já adianta vocês que amanhã, hoje e amanhã, o nosso programa vai estar espetacular. E pra ele ficar mais espetacular ainda, só preciso de você, você interagindo com a gente aqui no 33999891977. Lembrando que a participação de vocês, a interação é essencial para esse programa girar, porque a partir das 5 horas serão somente as pedidas por vocês aqui no nosso WhatsApp. Então corre, não fique de fora, mande pra gente de onde você fala, uma música e pra quem você dedica ela, que a gente vai estar oferecendo aqui no nosso programa, aqui no Circuito Sertanejo. E é isso, sem mais enrolação, vamos de música. 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São 4 horas e 8 minutos, vamos de música, boa tarde.
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0: isso aí, Cleiton Romário. Eu sei tocar violão, sucesso tocando aqui nas ondas da Rádio Por Um Mundo Melhor. Estamos de volta agora às 4 horas e 31 minutos. Passando aqui rapidinho para agradecer a interação, a participação de cada um de vocês que tiraram um tempinho para poder mandar uma mensagem pra gente aqui no nosso WhatsApp. O Irineu, lá de Marilac, sempre interagindo e marcando presença aqui no Circuito Sertanejo. A Lucilene, lá da Fazenda Esperança, lá em Nova Módica, mandou mensagem aqui às 4 horas em ponto, praticamente interagindo com a gente. Meu amigo Matozinho, a dona Maria Rosa, Neném, todo o pessoal lá de Assunção ligadinho, interagindo aqui na 97 FM do Circuito Sertanejo. Meu amigo Wilson do Viático, lá de São Geraldo da Piedade, um abraço pra você, obrigado pela participação, pela interação e por sempre estar aqui comigo no Circuito Sertanejo. Meu amigo Aelton das Cadeiras, lá do bairro Granduquesa, também marcando presença, interagindo conosco aqui no Circuito Sertanejo. E o senhor Amável, lá do Santa Rita, um abraço pra todo mundo de Santa Rita, todos vocês ligadinhos aqui no Circuito Sertanejo. A gente vai para um breve intervalo comercial, daqui a pouquinho a gente volta com mais no Circuito Sertanejo. Lembrando que a partir das 5 horas são somente as pedidas por vocês aqui no nosso WhatsApp. Então corre, mande mensagem aqui no 339-9989-1977. E daqui a pouquinho a gente vai estar tocando somente as pedidas por vocês. Boa tarde.
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0: Uma salva de palmas, Murilo Ru.
1: Valeu, Goiânia.
2: É, Murilo.
1: Que delícia. Tamo junto. Tem que respeitar.
0: Que é isso.
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1: Boa tarde para você ligado na Rádio Mundo Melhor, chegando com mais uma edição do Rádio Notícia nesta quarta-feira, 26 de agosto de 2026. A Prefeitura de Governador Valadares realiza no dia 7 de setembro a programação especial em comemoração à independência do Brasil, com o tema Cidadania em Movimento. Valadares segue em frente. O evento será realizado na Avenida Minas Gerais, das 7 da manhã às 2 da tarde. A expectativa é reunir aproximadamente 5 mil pessoas entre participantes e o público. A programação terá como objetivo celebrar a cidadania, valorizar a participação da comunidade e reforçar o sentimento de união entre os valadarenses. O evento começa às 7 horas com o hasteamento das bandeiras na Praça do 20º. A programação integra o calendário oficial de eventos do município e busca promover o civismo, a cidadania e a participação da população na construção de uma cidade mais integrada e participativa. Segundo o secretário municipal de Cultura, Esporte, Lazer e Turismo, Alessandro Máximo Lima, o 7 de setembro é uma oportunidade para celebrar a soberania nacional, valorizar a identidade e a cidadania, além de resgatar valores como democracia e justiça. Conta de luz mais barata e alimentos em queda provocam deflação histórica no país. Reportagem Pedro Nascimento.
2: O IPCA 15, que é considerado a prévia da inflação, caiu 0,40% no mês de agosto, segundo o IBGE. Essa é a maior queda para o mês desde o início da série histórica. O resultado, de acordo com o IBGE, foi puxado principalmente pela redução na conta de luz, de 6,25%, mas também contribuíram para isso a queda no preço das passagens aéreas, combustíveis e alimentos, com destaque para o tomate, a batata e a cenoura. Entre todas as regiões metropolitanas pesquisadas, Belo Horizonte registrou uma queda na inflação de 0,55% acima da média da prévia da inflação nacional. Em 12 meses, a inflação acumula alta de 4,24%. De Brasília, Pedro Nascimento.
1: Os estoques de sangue da Fundação Hemovinas enfrentam uma situação de alerta em Minas Gerais. Dos 8 tipos sanguíneos monitorados pela instituição, 3 estão em situação crítica: O negativo, O positivo e A positivo. Outros 4 tipos, A negativo, B negativo, B positivo e AB negativo, estão em estado de alerta. Apenas o AB positivo apresenta estoque considerado estável. A situação preocupa ainda mais este período eleitoral. A legislação restringe a publicidade institucional dos governos e, com isso, limita os chamados públicos para as campanhas de doação de sangue. A regra busca evitar o uso da máquina pública durante as eleições, mas também pode reduzir o alcance das campanhas de mobilização de doadores. A Hemovinas reforça a importância da doação para ajudar a manter os estoques e atender pacientes que precisam de transfusões. O Rádio Notícia volta com mais informações amanhã às 9 horas. Produção e apresentação Pedro Cláudio. 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Boa tarde.
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1: 97 FM, são 5:05. Boa tarde.
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Estamos de volta aqui no Circuito Sertanejo. Agora são 5 horas e 7 minutos de volta. E como prometido agora, a partir das 5 horas são somente as pedidas por vocês aqui no nosso WhatsApp. É isso mesmo, pessoal. E já começando, sem muita enrolação, com a música que pediu foi o Matozinho lá de Assuncena. Ele que tá sempre ligadinho, interagindo com a gente aqui. A gente já vai de música, mas antes eu tenho um recadinho pra você que tá precisando reformar ou construir. 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E essa quem pediu foi o meu amigo Matozinho, já uma moda boa de viola pra começar o nosso bloco de especial somente as pedidas por vocês. Fique agora com os dois mineiros, Índio Guerreiro. Boa tarde.

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11: A chuva que atrapalha o dia de praia é a mesma que ajuda o agricultor. 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Vai ter os dias frios, os dias quentes. 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

0: Estamos de volta na 97 FM, de volta com o Circuito Sertanejo. Agora são 5 horas e 35 minutos. Você acompanhou uma excelente sequência de músicas aqui na 97 FM. Acompanhou agora Joelma Passe de Mágica com participação de João Gomes. Essa eu ofereço para a minha querida rádio ouvinte, o meu querido rádio ouvinte, o meu amigo Alex Alves lá de Poaia, ele que tá sempre ligadinho. Ele também pediu Leonardo hoje mais cedo no comecinho do programa, somente com os blocos das sertanejas antigas, dos modão raiz, tocou também, e hoje mais cedo tocou Pablo Imprevistos. Esse é quem pediu, foi meu amigo Júlio de Souza lá da fazenda do Jânio Neves, aí São José do Safira. Ele tá sempre ligadinho, interagindo com a gente aqui no Circuito Sertanejo. Pra começar, tocou João Mineiro e Marciano. Essa eu ofereço pra dona Lucinéia, que eu tô esquecendo de citar. Ela que mora lá no Chacreamento dos Ipês, pertinho de São José da Castro. Tá sempre interagindo com a gente aqui e pediu essa música. Acompanhou também, pra abrir o nosso programa, os dois mineiros Índio Guerreiro. Esse quem pediu foi meu amigo Matuzinho, ele sempre acompanhando, marcando presença com a gente aqui no Circuito Sertanejo. Sem mais enrolação, nós vamos pra um bloco comercial. Daqui a pouco a gente volta com mais música, somente das pedidas pra vocês. Corre que ainda dá tempo, nosso programa já tá na reta final aqui, mas ainda dá tempo de tocar muita música boa. Então mande mensagem pra gente aqui no 339-9989-1977.
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0: isso aí, estamos aqui de volta na 97 FM. Eu passo aqui rapidinho só para agradecer a interação, a participação de cada um de vocês que tirou um tempinho para poder mandar uma mensagem aqui pra gente no nosso WhatsApp. Eu também falo em nome de um dos nossos parceiros aqui, que é a Funerária GV. 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Agora 5 horas e 46 minutos, eu vou para um breve intervalo comercial, daqui a pouquinho eu volto para poder me despedir e agradecer a participação de cada um de vocês aqui no Circuito Sertanejo. Boa tarde.
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Agora 5h51, passando aqui rapidinho só pra agradecer a presença e a participação de cada um de vocês que mandou mensagem pra gente aqui no nosso WhatsApp, começando pelo meu amigo Ailton, lá do bairro Granduquesa, sempre ligadinho e interagindo, o senhor Matosinho e a dona Maria Rosa e a Neném, lá de Mirante, lá de Açucena, participando com a gente aqui no nosso WhatsApp, o Júlio de Souza, o Wilson lá do Vinhate com o Alex Alves, o Júnior Lobo, o Irineu lá de Marinac e muitos outros que mandaram mensagem. A dona Lucinéia lá do bairro, ó, lá do Chacreamento dos IPs. A Maria do Leina da Barra do Cuietê. A Gracinha lá do bairro Novo Horizonte. A Neném lá de Pescador, sempre interagindo com a gente aqui também. E é isso, pessoal. Amanhã eu tô de volta e amanhã, como eu disse, nosso programa será até às 8 horas da noite. Então aproveita que hoje tá acabando agora, mas amanhã terá muito mais de Circuito Sertanejo, muito mais de Pedro Dantas aqui na 97 FM. 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Fiquem com Deus e tchau, tchau! 97 FM.

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O anjo do Senhor anunciou a Maria e ela concebeu do Espírito Santo. Ave Maria, cheia de graças, o Senhor é convosco. Bendita sois vós entre as mulheres e bendito é o fruto do vosso ventre, Jesus. Santa Maria, Mãe de Deus, rogai por nós, pecadores, agora e na hora de nossa morte. Amém. Eis aqui a serva do Senhor, faça-se em mim segundo a vossa palavra. Ave Maria, cheia de graças, o Senhor é convosco. Bendita sois vós entre as mulheres, e bendito é o fruto do vosso ventre, Jesus. Santa Maria, Mãe de Deus, rogai por nós, pecadores, agora e na hora de nossa morte. Amém. E o Verbo se fez carne e habitou entre nós. Ave Maria, cheia de graças, o Senhor é convosco. Bendita sois vós entre as mulheres, e bendito é o fruto do vosso ventre, Jesus. Santa Maria, Mãe de Deus, rogai por nós, pecadores, agora e na hora de nossa morte. Amém. Rogai por nós, Santa Mãe de Deus, para que sejamos dignos das promessas de Cristo. Oremos. Infundi, Senhor, vos rogamos a vossa graça em nossos corações, para que nós, conhecendo pela anunciação do anjo a encarnação de Jesus Cristo, vosso Filho, por sua paixão e morte de cruz, cheguemos à glória da ressurreição. Pelo mesmo Cristo, nosso Senhor. Amém.

0: Louvado seja nosso Senhor Jesus Cristo, que a graça e a paz de Deus nosso Pai e de Jesus Cristo nosso Senhor estejam com todos vocês e seus familiares. Prezados radiovintes, hoje é quarta-feira, dia 26 de agosto, e nós vamos meditar o Evangelho de Jesus Cristo segundo Mateus, capítulo 23, do versículo 27 ao 32. Naquele tempo, disse Jesus: ai de vós, mestres da lei e fariseus hipócritas, vós sois como sepulcros caiados. Por fora parecem belos, mas por dentro estão cheios de ossos de mortos e de toda a podridão. Assim também vós, por fora pareceis justos diante dos outros, mas por dentro estáis cheios de hipocrisia e injustiça. Ai de vós, mestres da lei e fariseus hipócritas, vós construís sepulcros para os profetas e enfeitais os túmulos dos justos. E dizeis: se tivéssemos vivido do tempo de nossos pais, não teríamos sido cúmplices da morte dos profetas. Com isso, confessais que sois filhos daqueles que mataram os profetas. Completai, pois, a medida de vossos pais. Palavra da salvação. Amados radiovintes, enquanto o ser humano se preocupar em passar uma imagem falsa de si mesmo, as palavras de Jesus continuarão fortes e pertinentes. Sepulcros caiados, isto é, brancos por fora, mas cheios de podridão por dentro. É hipocrisia de dar a entender que se é o que na verdade não se é. Isso leva a valorizar muito mais o parecer dos seres humanos do que o justo juízo de Deus. Tal ação pode chegar ao ponto de reprovar as atitudes dos antepassados, considerando-as injustas, como fizeram os profetas, que buscaram mostrar a verdade, mas com isso só se endossa a própria hipocrisia, pois é fácil demonstrar que se reconhece os erros dos outros quando não se quer enxergar os próprios erros. Subjaz a reprovação de Jesus aos escribas e fariseus a denúncia antecipada de que eles fariam ainda pior sua prisão e condenação à morte de Cristo. Oremos. Ó Deus, que unis os corações dos vossos fiéis num único desejo, concedei ao vosso povo amar o que ordenais e esperar o que prometeis, para que na instabilidade deste mundo nossos corações estejam ancorados lá onde se encontram as verdadeiras alegrias. Por nosso Senhor Jesus Cristo, vosso Filho, na unidade do Espírito Santo. Amém. Meu abraço, amigo, que a bênção de Deus, Pai, Filho e Espírito Santo, desça sobre todos vocês e permaneça para sempre. Fiquem com Deus e até daqui a pouco no programa Fé Católica.
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0: Amados irmãos, amadas irmãs, iniciamos o programa Fé Católica e a nossa catequese é sobre a Virgem Maria, mãe e modelo de quem sofre. Maria nos revela o mistério salvífico do sofrimento, juntamente com o significado e a amplitude da solidariedade humana. O sofrimento de Maria, nova Eva, ao lado de Cristo, novo Adão, foi e é caminho real de reconciliação no mundo. A cooperação que Maria tem dado para o cumprimento da obra da redenção é conhecida como maternidade divina. Cristo é o único mediador da salvação, e nessa obra, a missão que cumpre Maria não a diminui nem a ensoberbece, mas a engrandece e fomenta a união com Ele. Ela é a mãe de Cristo e, por desígnio de Deus Pai, somos irmãos em Jesus Cristo e seus irmãos. Ela é a cabeça e nós, os membros de seu corpo, a Igreja. Assim, podemos chamá-la de mãe, advogada, auxílio, socorro, medianeira, e nela nos apoiamos em sua proteção maternal para nos unir intimamente a seu Filho, nosso Redentor e Mediador. Maria é reflexo da Igreja e modelo de cristã na ordem da fé, da caridade e da perfeita identificação com Cristo. Quando estamos enfermos, atualizamos em nossa condição de doentes muitas das características de Cristo, o qual continua sua obra redentora mediante o oferecimento dos sofrimentos de seus membros, que somos nós. É Maria que nos dá alento como consolo e modelo do cumprimento das promessas do Senhor, como sinal de triunfo em seu Filho sobre o pecado, sobre o inimigo, sobre o bem e o mal. Enquanto nós avançamos na luta terrena, Maria nos guia como farol de esperança que nos leva à união plena com Deus. A Virgem Maria acompanha, consola, anima os que sofrem, os anciãos, os limitados, os deprimidos, os marginalizados, e ajuda a compreender a dor dos que sofrem e, como ela, associá-los à obra redentora de seu Filho. Meu abraço, amigo, a minha bênção, fiquem com Deus e até o próximo programa.
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0: Amados irmãos, amadas irmãs, iniciamos a Novena do Bom Pastor. Sou Dom Félix, bispo da Diocese de Governador Valadares. Sou pastor dessa porção do povo de Deus da região do Vale do Rio Doce. É com alegria, então, que nós iniciamos em nome do Pai e do Filho e do Espírito Santo. Amém. Peçamos perdão. Senhor Jesus, bom pastor, tem compaixão de nós, porque somos pecadores. Não leves em conta as nossas faltas, mas concede-nos a graça de arrependermos dos nossos pecados. Converte-nos a ti. Não nos deixes pecar. Não nos deixes cair em tentação. Livra-nos do mal e perdoa todas as nossas culpas. Amém. Façamos o nosso agradecimento. Ó Deus, nosso Pai, nós te damos graças por todo o bem que nos fizeste até agora. Nós te agradecemos pelos imensos benefícios que concedeste a todos nós, seres humanos, e a todas as outras criaturas tuas que estão no céu, na terra e em todo o universo. Por teu Filho Jesus Cristo, Senhor nosso e bom pastor, a ti, nossa ação de graças, a honra e a glória, pelos séculos dos séculos e por toda a eternidade. Amém. Ouçamos a palavra de Deus. Eu sou o bom pastor. Conheço as minhas ovelhas e elas me conhecem, assim como o Pai me conhece e eu conheço o Pai, e dou a minha vida pelas ovelhas. João 10:14. Meditemos a palavra de Deus.

Façamos agora a nossa intenção geral para alcançar a graça de perdoar as ofensas. Ó Deus de bondade, tu que não levas em conta nossas culpas, tu que perdoas a todos que te ofendem, dá-nos um coração manso e humilde, como é o coração de Jesus. Concede-nos a graça de perdoar sem restrições e sem medidas a todos que fazem o mal contra nós. Não permitas que caiamos na tentação de pagar o mal com o mal. Ensina-nos a amar nossos inimigos e a rezar com frequência pelo bem deles. Nós te pedimos por Cristo Senhor nosso. Amém. Façamos agora uma pausa para que no silêncio do nosso coração, com os olhos fixos na imagem do bom pastor, seja feito a ele o pedido de graças que desejamos receber dele por meio desta novena.

0: Oremos. Senhor Jesus, Filho de Deus e Filho de Maria, tu que és verdadeiro Deus e verdadeiro homem, tem piedade de nós. Senhor Jesus, tu que és o Cristo de Deus, tem piedade de nós. Senhor Jesus, tu que és o bom pastor, atende a nossa súplica. Rezemos uma Ave Maria, pedindo à nossa querida Mãe do Céu, que por intercessão dela, sejam recebidas as graças do bom pastor que dele esperamos obter. Ave Maria, cheia de graças, o Senhor é convosco. Bendita sois vós entre as mulheres, e bendito é o fruto do vosso ventre, Jesus. Santa Maria, Mãe de Deus, rogai por nós, pecadores, agora e na hora de nossa morte. Amém. Neste momento, nós vamos abençoar a água. Ó Deus Criador, nós te damos graças porque criaste a água para nos dar vida, saciar nossa sede, para lavar e refrescar nossos corpos, para molhar a terra e fazê-la produzir frutos que nos alimentam e sustentam. Nós te agradecemos pela água do batismo, pela qual tu nos purificas, a fim de que tenhamos uma vida limpa da sujeira do pecado e sem nenhuma mancha do mal. Nós te damos graças, porque por Jesus Cristo, que ofereceu a uma mulher samaritana e continua oferecendo a todos nós a água viva, da qual quem beber nunca mais terá sede, tu sacias a sede de todos os seres humanos. Abençoa, ó Pai, esta água que colocamos em tua presença. Concede a todos que fizerem uso dela tua proteção e a cura de suas enfermidades. Assim como pela passagem dos hebreus pelas águas do Mar Vermelho, tu os libertaste da escravidão do Egito, a todos que usarem desta água, livra-os de todos os males. Nós te damos graças e te pedimos por Jesus Cristo, Senhor nosso. Amém. Façamos agora a nossa consagração ao bom pastor. Ó bom pastor, nós te consagramos toda a nossa vida. A ti confiamos nossas famílias e nossos amigos. Tudo que temos e tudo que somos entregamos a ti. Tu és a fonte da vida. De ti procedem a cura e a libertação de todos os males. Tu és nossa luz e salvação. Queremos ser tuas ovelhas e pertencermos para sempre ao teu rebanho, pois junto de ti encontramos acolhida, paz e segurança. De todos os temores, tu sempre nos livras. Em ti pomos toda a nossa esperança, pois quem em ti espera jamais será decepcionado. Bom e eterno pastor, seguindo a ti com fidelidade, sabemos que após nossa peregrinação neste mundo, seremos recebidos por ti no céu. Lá, conforme tua promessa, viveremos para sempre contigo e teremos a felicidade eterna. Amém. Rezemos juntos a oração que o Senhor nos ensinou, através da qual nós chamamos a Deus de Pai e nos comprometemos a viver como irmãos e irmãs. Pai nosso que estais nos céus, santificado seja o vosso nome. Venha a nós o vosso reino. Seja feita a vossa vontade, assim na terra como no céu. O pão nosso de cada dia nos dai hoje. Perdoai-nos as nossas ofensas, assim como nós perdoamos a quem nos tem ofendido. E não nos deixeis cair em tentação, mas livrai-nos do mal. Amém. Recebamos agora a bênção do bom pastor. Que o bom pastor nos olhe com amor, traga luz aos nossos olhos e serenidade para o nosso coração. Amém. Que o bom pastor nos abrace agora com ternura, de modo que sintamos o afeto do seu divino coração. Amém. Que o bom pastor seja nosso guia, nos faça conhecer sua estrada, nos conduza e conduza nossas famílias pelos caminhos da paz e da felicidade. Amém. Ao bom pastor, a honra, a glória e o louvor para sempre. Amém. Que a bênção de Deus, Todo-Poderoso e rico em misericórdia, Pai, Filho e Espírito Santo, desça sobre todos nós e permaneça para sempre. Amém. Fiquem com Deus.
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2: Vamos fazer um peteco, menino?
3: Bora! Bora! Agora.

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1: Rádio Mundo Melhor FM, 19 horas.
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1: Mundo Melhor, 20h04.
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4: Dedim de prosa com Giovanni Carreiro.
5: Outra vez que o sol clareia, feito calango na areia, tô ligeiro pra mais um dia. Com a força que vem de Deus, eu realizo todos os planos meus, encaro o mundo com valentia. Não desanimo nem por um instante, continuo constante, pois só assim é que eu consigo. Ontem, eu fiz o que pude. No amanhã, quero ter saúde. E no hoje, deixa comigo. Tenho coragem suficiente pra encarar o sol ardente se acaso a vida me cobrar. Mas, venço a batalha de pé. Pois, aquele em que eu tenho fé, nunca falhou, nem nunca vai falhar. Tá na hora. Bora pra lida, bora pra luta, com fé em Deus.
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0: Está no ar a Voz do Brasil. As notícias do governo federal que movimentaram o país no dia de hoje.
1: Olá, boa noite.
2: Boa noite para você que nos acompanha em todo o país.
1: Quarta-feira, 26 de agosto de 2026.
2: Vamos aos destaques do dia.
1: Defesa de crianças, adolescentes e mulheres no ambiente digital.
2: Discord é acionado na justiça por falhas na proteção de menores.
1: Ação civil pública foi apresentada pela Advocacia Geral da União. Graziele Bezerra.
2: A ação civil pública cobra que a plataforma Discord adote medidas efetivas para a proteção de crianças, adolescentes e mulheres no ambiente digital. O combate a crimes cibernéticos e as ameaças no ambiente digital contam com o apoio do CyberLab, Laboratório de Operações Cibernéticas.
1: Quem conversou com a gente sobre o assunto foi o coordenador, delegado Alessandro Barreto.
3: O CyberLab está ajudando as polícias estaduais a identificar a pessoa se achava acima de qualquer suspeita e se escondia por detrás de conexões de internet.
2: Atenção, diretores e professores de escolas públicas.
1: Está na hora de escolher os livros didáticos que serão utilizados em sala de aula a partir do ano que vem. Thaís de Araújo.
4: A seleção deve ser feita com a participação da equipe escolar, levando em consideração a proposta pedagógica.